0: Os 10% a gente deixa pro garçom, né não?
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1: Luan Santana e Léo Foguete. Luan City Festival São Paulo.

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1: Para todas as mulheres seguras.

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0: Vou falar pra você, Pandinha, quando eu era criança eu tinha um medo de bebum.
1: Eu também.
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0: Escuta essa história.
2: Quando eu tinha 7 anos, num busão às 7 horas, indo pra escola
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2: tinha um povo bebo na rua. 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
0: Onde já se viu?

0: dos bebuns.
1: Fazer o quê?
0: Com muito orgulho.
1: Mas faz com muito orgulho. 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
0: Exatamente. Curiosa, Mariano.
1: Lá no Japão.

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0: Quem gostou, dá um gritão aí.
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2: No 12.
3: No 12, Fê.
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5: Felipe Araújo, de um jeito um tanto quanto diferente. Mais ou menos assim, ó.

0: eu acho que você tem que mandar aquela mensagem. 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
1: Cadê as bonecas?

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1: Vai, boiadeiro! 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
1: Pronto.

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Esse é mais, muito melhor com você, informação e música da sua manhã, né? Vamos nessa então. Agora às 22, faltando para 7, muito bom dia aí para você. Manhã da sexta-feira, 28 de agosto, daqui a pouco tem também a propaganda política, né? 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Carinho da Tonique Tinoco, aqui na programação Brescia Mais.

0: nome do Pai, do Filho e do Espírito Santo. Amém. Hoje é sexta-feira, dia que recordamos o Sagrado Coração de Jesus. E hoje também recordamos Santo Agostinho. Ontem celebramos Santa Mônica e hoje o seu filho, Santo Agostinho. Senhor nosso Deus, nesta manhã colocamos nossa vida em Tuas mãos. Obrigado pelo dom de um novo dia, pela oportunidade de recomeçar, de amar, servir e fazer o bem. Hoje, o Evangelho nos apresenta a parábola das 10 jovens. Algumas estavam preparadas e mantiveram suas lâmpadas acesas. Outras não se prepararam e ficaram sem óleo. A palavra de Deus sempre tem uma mensagem para a nossa vida. E hoje, Jesus nos convida, através da sua palavra, a permanecer vigilantes, com o coração atento à sua presença. Senhor, não permitas que nossa fé se apague por causa das preocupações, do cansaço ou das dificuldades. Dá-nos o óleo da esperança, da oração, da caridade e da perseverança. Que nossa lâmpada permaneça acesa para iluminar o caminho de quem encontrarmos hoje. Neste dia em que celebramos Santo Agostinho, homem que buscou a verdade e encontrou em Deus a razão e a plenitude de sua vida, ensina-nos também a buscar o Senhor com um coração sincero e sedento de amor. Senhor Jesus, fica conosco neste dia. Que nossas palavras levem paz, nossas atitudes expressem amor e nossa vida seja uma luz para os irmãos. Que Maria, Mãe de Jesus, nos acompanhe e nos ajude a permanecer vigilantes na fé. Rezemos. Ave Maria, cheia de graça, o Senhor é convosco. Bendita sois vós entre as mulheres, e bendito é o fruto do vosso ventre, Jesus. Santa Maria, Mãe de Deus, rogai por nós, pecadores, agora e na hora de nossa morte. Amém. Senhor, que nossa lâmpada permaneça acesa, que nossa fé permaneça viva e que nosso coração esteja sempre aberto para Ti. Sagrado Coração de Jesus, confio e espero em vós. Sagrado Coração de Jesus, fazei o nosso coração semelhante ao vosso. Em nome do Pai, e do Filho, e do Espírito Santo. Amém. Com a bênção de Deus, com a proteção de Nossa Senhora e de Santo Agostinho, desejo a você e a sua família um bom dia.
1: Muito bem, tá aí a hora da Ave Maria na programação Brece a Mais. Irmãs Galvão, Pai João.

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3: Muito bem, já de volta aqui na programação Brescia Mais FM. Muito melhor com você.
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3: Muito bem, Bom Dia Brescia Mais. Ah, pra você ligado por aqui, daqui a pouco tem a propaganda política, hein? 7 da manhã aí, né? Das 7 até as 7h25. Olha só, um caminhão capotou e trânsito foi bloqueado entre Antagorda e Guaporé. Caminhão que transportava uma carga de frangos ontem, né? Daqui a pouco mais detalhes para você aqui na programação Brescia Mais. Seguindo por aqui também, os destaques aí para você desta manhã. E o Grenal ontem, Inter e Grêmio empacam. Empate sem gols lá no Beira-Rio, né? Em meio à crise técnica, rivais pouco produziram no Beira-Rio e terão de decidir a vaga, então, na Arena. Se der um novo empate, tudo vai para as penalidades máximas. Também aqui na programação, Brescia Mais FM, temos aqui, né, os destaques desta manhã aí para você também, é de que Semana Farroupilha de Lajeado terá 38 galpões e novidades na estrutura. EGR projeta liberar ponte da Barra do Guaporé para veículos de passeio e pedestres entre domingo e segunda-feira. Caminhão carregado com madeira cai em Arroio do Meio, e duas pessoas ficam feridas. Caiu dentro de um arroio o caminhão. E ainda, Polícia Federal cumpre mandado em empresa ligada a grupo investigado por fraude em licitações em Lajeado, né? A Operação Terra Arrasada investiga esquema aí que teria movimentado mais de 406 milhões em contratos para venda de máquinas pesadas a órgãos públicos. E aí a polícia, então, Polícia Federal, que cumpriu, foi ontem, né, mandado de busca e apreensão em Lajeado. Agora, 7 minutos para 7 da manhã, Brescia Mais FM, informação e música na sua manhã. Pena Branca e Chavantinho.

0: Muito bem, vamos agora então aí, né, a propaganda eleitoral aqui na Brecha Mais, vai até às 7h25.
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Muito bem, já estamos de volta, né, aqui na programação Brescia Mais FM, muito melhor com você. Hoje teve início a propaganda política no rádio e na TV, né? No rádio, por exemplo, a duração aí é de 25 minutos, né? E no rádio vai das 7 até as 7h25 e no meio-dia ao meio-dia e 25, tá? Esse é o horário do que vai ao ar aqui, né? Do rádio, e tem também o horário da televisão, né? Da propaganda eleitoral, que começou hoje, portanto. E segundo aí as informações, o horário gratuito aí, portanto, né? Começando em plena sexta-feira. Propaganda aí, portanto, né? Vai até o dia 1º de outubro, 3 dias antes do primeiro turno das eleições gerais de 2026, hein? São 35 dias até lá, hein? 35 dias de propaganda eleitoral gratuita. E hoje, portanto, exibidos aí as propagandas dos candidatos ao Senado, a deputado estadual e a governador. No sábado, começam as campanhas dos candidatos à presidência da República e também a deputado federal. O Tribunal Superior Eleitoral aprovou o plano de mídia que define os horários de exibição, o tempo destinado a partidos e coligações, a ordem dos programas em rede e também, né, a distribuição das inserções ao longo do dia, né? A propaganda gratuita tem como objetivo apresentar ao eleitorado as candidaturas e as propostas dos candidatos, né? Propagandas eleitorais pagas aí no rádio e na televisão são proibidas, hein? Não pode. É gratuito, né? Pois muito bem, o tempo de cada candidato à presidência, como funcionam, né, os diferentes formatos aí de exibição, e a propaganda eleitoral em rede será exibida de segunda a sábado, né, com um rodízio entre os cargos em disputa. Portanto, terças, quintas e sábados para a presidente da República, né? E no rádio, das 7 às 7 e 12, e das 12 às 12 e 12, né? Deixa eu ver aqui, 30 segundos. E também na TV, das 13 às 13 e 12, e das 20 e 30 às 20 e 42. Isso no caso para presidente, né? Que o programa daí vai ser mais curto. Serão, na realidade, 12 minutos e 30 segundos, então, por bloco, tá? E para deputado federal, né? No 12 minutos e 30 segundos por bloco também. Aí fecha, né? O horário aí de 25 minutos. Segundas, quartas e sextas, senador, né? Serão 7 minutos por bloco dentro desse horário aí. E também deputado estadual ou distrital, governador. E dão, então, quanto o tempo aí, o tempo destinado aos candidatos à presidência, ele não é igual, né? Então, o que que acontece? Cada um vai ter um certo tempo. Por exemplo, o Lula tem 5 minutos e 31 segundos, né, devido aí à coligação que ele está, né? São vários partidos, hein? Segundo, 5 minutos e 31 segundos, então, para o Lula, devido à coligação, né, do PT,
porque além do PT, tem ainda o PCdoB, o PV, o PDT, o PSB, o PSOL e Rede. O Flávio Bolsonaro tem 4 minutos e 20 segundos, é o PL. Ele não está coligado com nenhum partido. O Ronaldo Caiado, do PSD, 2 minutos e 2 segundos. E o Augusto Cury, do Avante, tem 35 segundos. O Renan Santos, do Missão, né, e Zema, do Novo, e os demais candidatos aí à presidência, não terão tempo na propaganda eleitoral gratuita em rede, já que seus partidos não cumpriram os critérios estabelecidos pela cláusula de desempenho. Tá bom? Então, são 25 minutos aí, então, de propaganda eleitoral no rádio e na TV. Tá bom? No rádio e na TV. No rádio, então, começa às 7, vai até às 7h25 e o meio-dia até o meio-dia e 25. E aí, na TV, começa 1 da tarde até 1h25 e à noite, né, das 20h30 até 20h45. Ok? Ou melhor, 20h30 é até 20h55, né? Na TV. Muito bem, então, começando hoje a propaganda eleitoral gratuita, né? 35 dias de propaganda. Só não vai ter no domingo. Domingo não tem propaganda eleitoral, nem no rádio e nem na TV. Programação aqui, Brescia Mais FM. Muito melhor com você. Agora, 20 minutos faltando para as 8 horas da manhã, 20 para as 8. 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Faltam 19 minutos agora para as 8 horas da manhã. 19 minutos para as 8 da manhã. E a Brescia Mais FM, aí com você, né? Nesta manhã, então, de sexta-feira. Tempo encoberto, meteorologia prevê que pode chover hoje. Ah, inclusive, nós até já tivemos aí uma pancada de chuva aqui no centro da cidade, né? Nada muito significativo, mas enfim, teve uma boa pancada de chuva aqui. Mas a meteorologia ainda prevê para hoje que o tempo vai continuar encoberto e a precipitação deve continuar. Para hoje aqui no Vale, a meteorologia prevê 45 milímetros de chuva, hein? O tempo vai ficar instável devido ao avanço aí de uma frente fria que vai provocar esta chuva, né? Está quente nesse momento, estamos com uma temperatura agora de 22 graus aqui no centro da cidade de Nova Brécia. Então, para hoje são 45 milímetros de chuva. Para amanhã, sábado, 55 milímetros de chuva. E para domingo, 25 milímetros de chuva. Na segunda-feira, 31 de agosto, último dia do mês de agosto, aí, né? Segunda-feira, 25 milímetros de chuva. É muita chuva, né? Para hoje, olha só, 45. Amanhã, 55. Já são 100 milímetros. Domingo, 25. E segunda, 25. 150 milímetros de chuva de hoje até segunda-feira, aqui na região do Vale do Taquari. Inclusive, já tenho até um alerta aí, né, da Defesa Civil da região com relação ao volume de chuvas para este fim de semana. Até porque a chuva não vai se concentrar somente aqui no Vale do Taquari, né?
Em outras regiões do estado do Rio Grande do Sul, também vamos ter a presença da chuva. A chuva deve estar também presente em outras regiões, né, aqui do estado do Rio Grande do Sul. Então, fica atento aí com relação ao tempo, né? Agora 7h44, 16 minutos para... Faltam agora 16 minutos aí para as 8 horas da manhã. É a programação aqui da Brescia Mais FM, muito melhor com você.

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3: Ok, de volta aqui na Brécia Mais FM. Abraço aí pro Osmar da Silva de Coqueiro. Hoje está de aniversário, né? Completando aí mais um ano de vida. Recebe a homenagem da esposa Salete, com muito amor, carinho. Tá desejando aí saúde, paz e tudo de melhor. Muito bem, então. Parabéns aí, Osmar.

0: Agora faltam 9 minutos para as 8 horas da manhã. 9 minutos então para as 8 horas da manhã. Também coberto, né? Nesta manhã, aqui na região do Vale do Taquari. Muito bem, seguindo então com as informações para você na Brescia Mais FM. Esse é o programa Visão Geral. Fim da taxa das blusinhas pode eliminar 109 mil empregos, alerta CNI. Detalhes com Paloma Custódio.
1: O fim da taxa das blusinhas pode provocar a perda de 109 mil empregos e reduzir em cerca de 21 bilhões e 800 milhões de reais a produção doméstica. O alerta é da Confederação Nacional da Indústria, a CNI. Segundo o gerente de análise econômica da entidade, Marcelo Azevedo, antes da retirada do imposto de importação sobre compras internacionais de até 50 dólares, parte do consumo, que hoje é destinado a produtos estrangeiros, por meio do programa Remessa Conforme, seria direcionada a produtos e serviços produzidos no Brasil.
2: A retirada do imposto de importação sobre o programa Remessa Conforme, a chamada taxa das blusinhas, ela faz com que acelere uma tendência que a gente já vinha acompanhando, de aumento do volume importado pelo programa. Então esse crescimento já vinha acontecendo de um número maior de compras de pequenos valores, de importações, dinheiro sendo mandado para fora, e isso acaba sendo acelerado com a retirada do imposto.
1: Azevedo destaca ainda que os produtos nacionais estão sujeitos a uma carga tributária maior do que os importados, o que amplia a diferença de competitividade entre eles. Na avaliação do economista, a taxa das blusinhas contribui para reduzir parte dessa assimetria.
2: A sua retirada torna ainda mais explícita essa diferença entre a taxação que é imposta aos produtos nacionais contra o que os produtos importados estão sujeitos. Sem isso, há um incentivo maior para o produto importado, dado essa diferença de tributo, consequentemente, uma diferença de preço muitas vezes até considerável, e por isso esse crescimento cada vez maior desse volume de importações pelo programa Remessa Conforme.
1: De acordo com o levantamento, para cada um real importado por meio do programa Remessa Conforme, deixam de ser gerados R$ 3,11 ao longo das cadeias produtivas no país. O impacto se concentra principalmente na indústria de transformação. Como boa parte dos produtos adquiridos pelo programa, como eletrônicos, vestuário e outros bens de consumo, concorre diretamente com itens fabricados no Brasil, cerca de 2/3 do efeito total recaem sobre o segmento. Reportagem Paloma Custódio.
0: Muito bem, então, né, Paloma, trazendo detalhes na Brescia Mais, agora 6 minutos faltando para as 8 horas da manhã. Municípios impedidos aí de receber recursos da União. Bianca Mingotti.
3: Até o último dia 26 de agosto, 21 municípios brasileiros estavam bloqueados para recebimento do Fundo de Participação dos Municípios, o FPM. A maioria dessas cidades está localizada nos estados de Minas Gerais e de Mato Grosso, que juntos somam 12 entes impedidos. Na sequência, aparecem Rio de Janeiro e Tocantins, com 3 cidades cada. O próximo repasse está previsto para esta sexta-feira, 28 de agosto. As prefeituras de todo o país partilham neste decêndio a terceira parcela de agosto do FPM. O total é de 4,6 bilhões de reais. O especialista em orçamento público, César Lima, explica que o bloqueio dos repasses está relacionado a dívidas com a União ou atrasos na prestação de contas. Ele orienta que as prefeituras averiguem o que motivou o bloqueio para solucionar o problema e normalizar o recebimento das parcelas.
4: É muito importante que os gestores procurem saber inicialmente o motivo do bloqueio, se algum débito previdenciário com regime geral ou próprios de previdência, se ele deixou de entregar para o Tesouro Nacional os relatórios exigidos pela Lei de Responsabilidade Fiscal, ou mesmo se não pagou algum empréstimo cuja a União seja avalista. Ele resolvendo isso daí, os valores serão imediatamente desbloqueados nas contas do município.
3: Entre os municípios que estão impedidos de receber os repasses estão Domingos Martins, no Espírito Santo, Piratuba, em Santa Catarina, Campo de Julho, em Mato Grosso, Petrópolis, no Rio de Janeiro e Sacramento, em Minas Gerais. Para desbloquear o repasse, o gestor público deve identificar o órgão que determinou o congelamento. Em seguida, precisa conhecer o motivo e regularizar a situação. Em caso de inclusão na lista de bloqueadas do FPM, a Prefeitura não perde os recursos de forma definitiva. Os valores ficam apenas congelados enquanto as pendências não são regularizadas. A lista completa de entes impedidos de receber recursos da União pode ser acessada em www.tesourotransparente.gov.br ou em brasil61.com. Reportagem Bianca Mingotti.
0: Ok, Bianca Mingotti com as informações para você aqui na Brescia Mais FM. 3 minutos agora faltando para as 8, 3 minutos para as 8, e o governo paga 1 trilhão, mais de 1 trilhão em juros, e dívida pública avança. Paloma Custódio.
5: O governo brasileiro pagou cerca de 1 trilhão 160 bilhões de reais em juros no acumulado de 12 meses até junho deste ano. O dado é de um estudo encomendado pela Confederação da Agricultura e Pecuária do Brasil, a CNA. O levantamento alerta para um cenário de crise fiscal, marcado também pelo crescimento da dívida pública. Historicamente, a dívida bruta do governo geral oscilava entre 60% e 70% do PIB. Mas em junho de 2026, o valor alcançou 10 trilhões e 800 bilhões de reais, equivalente a quase 82% do PIB. Mantido esse ritmo, o estudo projeta que a dívida chegue a 95,7% do PIB em 2030. O levantamento também destaca que o aumento da arrecadação nos últimos anos não tem sido suficiente para reverter o desequilíbrio das contas públicas. Em 2025, a carga tributária passou dos 34% do PIB, sendo 21,6% correspondente à esfera federal. O percentual federal cresceu mais de 2 pontos percentuais em 2 anos. Ainda assim, os resultados primários do governo federal têm permanecido recorrentemente deficitários. Além do crescimento das despesas, o estudo aponta problemas relacionados à qualidade da aplicação dos recursos públicos. Entre os principais pontos estão a falta de avaliação e de indicadores de resultados para políticas e programas públicos, a sobreposição de ações e a baixa integração entre União, estados e municípios, a baixa execução e a priorização inadequada de investimentos e a manutenção de recursos por inércia e não com base em resultados. A CNA defende que as regras fiscais devem garantir a sustentabilidade da dívida pública e propõe medidas como a simplificação das regras de despesas, a redução das execuções, mecanismos mais efetivos de correção de desvios, maior foco na sustentabilidade da dívida no médio prazo e mais transparência na padronização das estatísticas fiscais. Reportagem Paloma Custódio.
0: 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E guardas municipais têm funções ampliadas sem reforço proporcional de recursos, é o que aponta um estudo. E os detalhes chega com a Bianca Mingotti.
3: As guardas municipais estão assumindo cada vez mais funções na segurança pública. No entanto, a ampliação das atividades não tem sido acompanhada de recursos financeiros e humanos suficientes. É o que mostra uma pesquisa da Confederação Nacional de Municípios, a CNM, realizada com mais de 1.600 prefeituras. Atualmente, as guardas estão presentes em 428 municípios. Outros 413 pretendem criar essas estruturas, o que pode levar à duplicação do número de cidades com guarda municipal nos próximos anos. Além da proteção patrimonial, função original das guardas, esses profissionais também atuam na manutenção da ordem, na segurança escolar, na prevenção da violência contra mulheres e no policiamento ostensivo. Para o especialista em segurança pública e professor do IBMEC Brasília, Fagner Dias, a ampliação das atribuições exige investimentos em estrutura, efetivo e, principalmente, capacitação.
6: Isso claramente dá uma sobreposição de tarefas e retrabalho. Então não adianta só eu falar que coloquei pessoas na rua, se eu coloco essas pessoas despreparadas, fazendo um retrabalho com protocolos diferentes, porque isso atinge diretamente a sociedade e tem custos altíssimos nos processos administrativos.
3: O especialista Fagner Dias também alerta para a sobreposição de funções e o trabalho entre as diferentes forças de segurança. Na avaliação dele, colocar profissionais despreparados para atuar no cotidiano dos municípios pode prejudicar a sociedade e resultar em custos altos nos processos administrativos. O estudo da CNM também aponta que os gastos dos municípios com segurança pública cresceram 66% de 2016 para 2025. Entre os principais desafios apontados pelos gestores estão a falta de recursos financeiros, a insuficiência de efetivo, a estrutura física inadequada e a falta de capacitação. A CNM aponta que a ampliação das guardas tem sido financiada principalmente com recursos próprios das prefeituras. A entidade defende que a integração dos municípios ao Sistema Único de Segurança Pública, abre aspas, somente será plena quando houver financiamento federal continuado e sustentável para todos os municípios atuarem efetivamente. Fecha aspas. Reportagem Bianca Mingotti.
0: 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A temperatura agora em 23 graus, né? O tempo está encoberto, meteorologia prevê bastante chuva aí para o dia de hoje aqui na região do Vale do Taquari. Olha só, e o STF decide que salário de auditores fiscais estaduais e municipais deve seguir teto local. A Junine Pogorzelski traz detalhes.
7: Auditores fiscais de estados e municípios devem continuar submetidos aos tetos remuneratórios estabelecidos nos respectivos entes federativos. A decisão foi tomada por unanimidade pelo Supremo Tribunal Federal em julgamento virtual encerrado no dia 18 de agosto. A ação questionava a aplicação desses limites e defendia que, após a reforma tributária de 2023, os auditores fiscais teriam passado a integrar uma carreira de caráter nacional. Com isso, a categoria deveria seguir o teto salarial dos ministros do STF. Relator do processo, o ministro Gilmar Mendes, rejeitou o argumento. Segundo ele, a Constituição distribui a atividade de administração tributária entre União, Estados, Distrito Federal e municípios. Para o ministro, a reforma tributária ampliou a cooperação e a coordenação entre as administrações tributárias, mas não unificou as carreiras nem os planos funcionais. Gilmar Mendes também lembrou que o Supremo já reconheceu a validade de limites próprios para a remuneração de servidores estaduais e municipais. Com isso, os auditores fiscais estaduais e municipais

0: da Agricultura e Pecuária do Brasil, a CNA, em parceria com o CEPEA. O levantamento mostra que 84,3% dos produtores trabalham com menos funcionários do que precisam e 88,3% já registraram algum impacto na produção por causa da falta de mão de obra. Entre os efeitos estão atrasos nas operações, adiamento de planos de expansão, aumento dos custos e redução da produção. Para enfrentar o problema, 88,8% dos produtores buscaram alternativas como mecanização, automação, investimentos em tecnologia e medidas para atrair e manter trabalhadores. A pesquisa também mostra o avanço da produtividade entre 1995 e 2025. A produção por hora trabalhada na agropecuária cresceu 515%, enquanto a média da economia brasileira avançou 28%. Os dados foram apresentados no evento Agenda Brasil, promovido pela CNA e pelo sistema CNA-Senar. Reportagem Sofia Muniz.
1: Muito bem, esta é a programação, né, aqui da Brescia Mais FM. Muito melhor com você. E a gente vai seguindo em frente até às 9 horas, então, com o Visão Geral, aqui na programação da Brescia Mais FM. 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A Sofia Maria Duarte Muniz está de volta agora trazendo informações com relação à Receita Federal. É isso aí, né? Receita Federal. Vai ter consulta, né? Ele vai liberar consulta a último lote de restituição.
0: A Receita Federal liberou a consulta ao quarto e último lote regular de restituição do Imposto de Renda de 2026. Ao todo, mais de 521 mil contribuintes vão receber um total de R$1,240 bilhão. O pagamento será feito no dia 31 de agosto, na conta informada na declaração ou por meio de chave Pix do tipo CPF. A consulta já pode ser realizada no site da Receita Federal, na opção Meu Imposto de Renda ou pelo aplicativo do órgão. Quem não aparecer na lista deve consultar o extrato da declaração no ECAC para verificar possíveis pendências. Reportagem Sofia Muniz.
1: Muito bem, agora 8h07, intervalo comercial, a gente volta daqui a pouquinho. Fique ligado aqui.

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0: 8:10 agora, 8:10. Você está acompanhando aqui a programação Brescia Mais FM. Muito melhor com você. Temperatura 23 graus. Meteorologia prevê chuva então para esta sexta-feira aqui na região, né, do Vale do Taquari e também para o fim de semana, tá? A chuva deverá estar de volta, né? Aqui na nossa região. Muito bem, 8:11 agora. Nós vamos agora aí também com as informações do trânsito e a segurança pública. 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Olha, uma colisão entre uma carreta e uma caminhonete deixou um morto na BR-386 em São José do Herval, hein? A colisão ocorreu, foi ontem, né? Durante a tarde, já escurecendo ali, né? Chegando à noite já. O acidente foi registrado sentido capital interior. As informações da Polícia Rodoviária Federal dão conta de que um óbito foi confirmado, e sendo o motorista da caminhonete. Ele estava sozinho no veículo. O nome ainda não foi divulgado pelas autoridades competentes. Também com relação ao trânsito, um caminhão carregado com madeira caiu em um arroio. O caso aconteceu foi ontem, em Arroio do Meio, né? Caminhão carregado com madeira caiu em um arroio ontem à tarde. Foi nas proximidades ali do centro de lazer Arroio Grande. Conforme as informações, o caminhão e um trator seguiam no mesmo sentido quando houve ali um desentendimento entre os motoristas, né? Na estrada geral de Arroio Grande a Arroio do Meio. Após a tentativa ali de conversão à esquerda de um dos envolvidos para passar numa ponte, aí quando houve então o toque, né? O caminhão acabou caindo no arroio e parte da carga de madeira atravessou a cabine. Duas pessoas que estavam no veículo de carga de uma empresa de capitão foram encaminhadas para atendimento no Hospital Bruno Born. Não há informações sobre o estado de saúde e nem quem são as vítimas aí também, né, que foram para o hospital. Também a outra informação é de que uma pavimentação deve melhorar muito ali a vida de moradores, né, em Marques de Souza. É as obras de pavimentação da Estrada Geral de Picada Mai, Marques de Souza, e avançam, né, com a execução da drenagem pluvial, também escavação da pista e reforço nas laterais. A melhoria busca facilitar o deslocamento então das famílias e o transporte da produção agrícola da localidade. Entre as propriedades beneficiadas, muitas famílias ali, né, e são produtores de aves. E a pavimentação contempla uma área de 7.074 metros quadrados, desde a faixa de domínio da BR-386 até a sede do Grêmio Esportivo. O investimento chega aí a R$ 1.770.000 por meio do programa Pavimenta, em contrapartida da administração municipal, né? O prazo previsto para a conclusão é de 12 meses. O prefeito Fábio Mertz diz que a obra busca aliar qualidade de vida e fortalecimento da atividade produtiva. Também em Roca Salles, né, com relação ainda ao trânsito, é de que o asfaltamento ali da RS-129 entre Colinas e Roca está praticamente concluído. Mas dois pontos ainda aguardam retirada de postes, né, que ficaram posicionados no meio da pista em razão das obras ali de pavimentação. E, segundo as informações, um caminhão da concessionária RGE também está no local para a retirada deste poste. E tem um que fica bem no meio do asfalto, hein? No meio da rua, né? É aquela história, se você encontrar um poste no meio da rua, o que que você faz? Nesse caso aí, né? Tem que desviar. Mas enfim, está no meio da rua. E falando em desvio, a EGR projeta liberar ponte da Barra do Guaporé para veículos de passeio e pedestres entre domingo e segunda-feira. Isso se tudo der certo, se o tempo colaborar também, né? A ponte ali sobre o rio Guaporé, entre Encantado e Mussum, poderá ser liberada para pedestres e veículos leves em sistema de pare e siga a partir do próximo domingo. A informação é da própria EGR, tá? A possível liberação aí antes do prazo, né, inicialmente previsto de 30 dias, ocorre em razão do avanço dos trabalhos de escoramento da estrutura, que devem ser concluídos até esta sexta-feira ainda, hoje, portanto, né? Aí o pessoal vai fazer uma avaliação para ver das condições, então, para poder liberar. Vai ser colocado, por exemplo, um macaco hidráulico que vai permitir retirar a tensão sobre o pilar danificado, né? Segundo a EGR, após a conclusão, então, do escoramento, a estrutura terá a capacidade para suportar até 300 toneladas. Caso a liberação ocorra no domingo, a passagem será retomada menos de 20 dias após o início das obras, que foi lá em 12 de agosto, quando começou ali a instalação, então, do canteiro de obras, né? Com o escoramento concluído, a EGR, a empresa contratada emergencialmente pela EGR, dará sequência, então, aos trabalhos de reconstrução do pilar. O contrato para execução da obra é de aproximadamente R$ 5 milhões. Então, vamos aguardar hoje, amanhã, e quem sabe vai ser liberado para carros, né, talvez veículos leves aí, e para pedestres ali, então, a passagem. E também uma colisão entre um carro e uma motocicleta causou danos materiais em Arroio do Meio. O acidente ocorreu foi na noite da quarta para quinta, lá no bairro Boa Vista. O motociclista, ele foi atendido pelo SAMU e encaminhado para atendimento médico. É a programação aqui da Brescia Mais FM, informação e música.
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2: Ok, agora chegando aqui na programação, né, da Brescia Mais FM. Informações então da segurança pública. Homem foi preso por tráfico de drogas em Barros Cassal. Brigada Militar apreendeu cocaína, maconha, crack e cerca de R$700 em dinheiro. O homem ficou ferido após cair em uma vala às margens da RS-128. Isto ocorreu foi em Teutônia, né? Informações aí dão conta de que o homem de 56 anos ficou ferido após sofrer a queda de aproximadamente 3 metros de profundidade. O acidente ocorreu às margens da RS-128. Conforme o Corpo de Bombeiros Voluntários de Teutônia, a equipe então foi acionada para atender a ocorrência, né, de queda. No local, socorristas encontraram a vítima, moradora de Teutônia, caída em uma vala às margens lá da rodovia. O homem apresentava ferimentos leves. Ele foi encaminhado para atendimento médico e as circunstâncias que levaram à queda não foram informadas. O incêndio em uma Kombi mobilizou bombeiros voluntários de Teutônia. Apesar dos danos no automóvel, ninguém ficou ferido. O proprietário, ele informou, né, que trafegava normalmente e quando percebeu, a Kombi estava em chamas e queimou a parte traseira ali, né, principalmente no motor, lanterna traseira também, enfim. Prejuízos, né, para o proprietário aí dessa Kombi lá em Teutônia. O princípio de incêndio mobilizou bombeiros em apartamento também de Teutônia. A ocorrência foi registrada ontem no bairro Alescut. Moradores não estavam no local. Ninguém ficou ferido. E também foi encontrado no rio Taquari, em Taquari, o corpo aí, né, da jovem que Venâncio Airense, né, que estava desaparecida. Larissa Vermeier, 23 anos, portanto, ela foi encontrada, aí, o corpo dela, por um pescador lá no município de Taquari. Distante cerca ali de aproximadamente 15 quilômetros, né, abaixo do ponto onde possivelmente a jovem teria desaparecido. E após aí os levantamentos, o corpo foi removido e encaminhado ao DML. A polícia investiga o caso a partir de agora para saber o que na realidade aconteceu lá com a mulher. E também, olha só, um incêndio destruiu uma residência durante a madrugada em Soledade. Uma residência lá no bairro Missões, que foi atingida por um incêndio. O Corpo de Bombeiros esteve no local para fazer aí, portanto, o rescaldo, né, e isolar a área. Muito bem, aqui na programação Brecia Mais FM, agora 8 horas e 27 minutos, 8 e 27. Vamos seguindo na nossa programação, hoje é sexta-feira, temperatura agora já chega nos 23 graus, né? Aqui no centro da cidade, tempo encoberto, nublado, nesta manhã. E vamos para mais um intervalo, a gente já volta, fique ligado aqui.

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1: Muito bem, na sequência aqui da programação, Visão Geral, da Brescia Mais FM. 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Vamos falar de esportes agora aqui na programação, né, da Brescia Mais FM. E a dupla Grená ontem, hein, meu? Nossa! Não teve nada de anormal, né? Nada de anormal, a não ser o público presente, né, ontem à noite no estádio Beira Rio. O estádio estava abarrotado de gente, hein? Cheio, né? Cheio. Muita gente por lá. Gremistas, colorados aí, que estiveram presentes aí, participando então. Porém, dentro de campo, Inter e Grêmio empacaram. Empacaram, né? Empate sem gols em Grenal da Copa do Brasil. Duelo aí entre os dois times, né, que tem encontrado enorme dificuldade para vencer, aconteceu mais provável. Inter e Grêmio ficaram no 0-0 ontem à noite no estádio Beira-Rio pelo jogo de ida das quartas de final da Copa do Brasil. Com empate, a definição do classificado ficou para a próxima quinta-feira, quando os rivais voltam a se enfrentar. Aí desta vez vai ser na Arena, né? Antes do segundo Grenal, porém, colorados e gremistas terão compromissos pelo Brasileirão domingo. O Inter viaja a Salvador para enfrentar o Bahia, enquanto que o Grêmio recebe a Chapecoense na Arena. Ambos precisam vencer para não ingressar na zona do rebaixamento. Então, e na próxima quinta, tem o jogo da volta, então, pela Copa do Brasil, né? Caso o jogo termine empatado mais uma vez, aí vai ter a disputa, então, nas penalidades máximas. Penalidades máximas. É, meu, informações aí do Grêmio e do Internacional, então, para você aqui na Brescia Mais. E agora, domingo dia 30, vamos ter mais uma rodada na fase classificatória aí do Regional 2026, né? Os jogos que vão ocorrer domingo, 15h30, em São Luís, Venâncio Aires, o São Luís vai receber o Boa Vistense de Boa Vista do Sul. O Internacional de Arroio do Meio vai receber aí, né? O Internacional de Lajeado e o Tiradentes de Nova Brécia. Também em Taquari, Taquariense de Taquari recebe o Nova Berlim de Canudos do Vale. Em Imigrante de Nova Brécia, aqui no estádio da Amizade ali, né? O Imigrante vai receber o Gaúcho de Teutônio. Então o Imigrante joga em casa e o Tira joga fora. Depois nós vamos ter também o Canabarrense de Teutônia, vai receber o Juventude de Vesfália. O Serrano de Encantado recebe 11 Amigos de Poço das Antas. O Gaúcho de Progresso vai receber o Cruzeiro de Cruzeiro do Sul. O Brasil de Marques de Souza recebe o Minuano de Canudos do Vale. Então são esses aí os jogos do próximo domingo, jogos válidos pelo Regional da Aslivata. Muito bem, então, né? 26 minutos agora faltando para as 9 horas da manhã.

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0: Muito bem, então, já de volta, né, aqui na programação da Brescia Mais FM, muito melhor com você, a informação aí que não para, e nós vamos lembrando, né, que o tempo está encoberto nesse momento, tá, a meteorologia, né, prevê que a chuva vai estar de volta aqui na região nesse fim de semana, a partir de hoje já aí que vamos ter bastante chuva, né, e que deve trazer inclusive, segundo aí algumas informações, deve trazer até uma enchentes aqui também para o estado do Rio Grande do Sul, tá? O alerta então aí é para temporais e inclusive a própria Metsu Meteorologia prevê, né, de que a chuva excessiva e extrema vai atingir o sul do Brasil, tá? E vai até segunda-feira, né? E segundo aí os detalhes, segundo as informações, até a gente já vê aqui, ó, por exemplo, o Núcleo de Informações Hidrometeorológicas da Univates prevê aí para hoje, aqui no Vale do Taquari, 45 milímetros de chuva, para amanhã são 55 milímetros de chuva, e para domingo, 25, e segunda também, 25 milímetros de chuva, né? É o que prevê, então, a meteorologia. Mas tem mais informações aqui da Metsu, a Metsu traz também mais detalhes aqui na programação da Brescia Mais FM. Estael Estias tem os detalhes. Vamos acompanhar aqui parte, né, da previsão do tempo da Metsu com Estael.
1: Estamos no inverno sob influência do El Niño e, por isso, isso não é novidade. Acompanhe então as informações a partir de agora. Seja muito bem-vindo ao canal da Metsu no YouTube. Te inscreve, aciona as notificações para continuar sendo atualizado. Eu sou meteorologista Estael Estias. Vou trazer as informações então a partir de agora. Qual é o cenário que nós teremos dia a dia? Então, amanhã, quinta-feira, nós teremos a chuva alcançando o sul e oeste gaúcho, pancadas mais isoladas, com risco até de temporais, principalmente nos municípios de fronteira com o Uruguai. Na sexta-feira, o ar quente acelera na direção do Rio Grande do Sul. Cidades do norte e noroeste terão marcas acima dos 30 graus. Aliás, tem modelo colocando 35, 36 graus no noroeste gaúcho. Esse ar quente interagindo com a instabilidade também pode produzir chuva forte, temporais e que avançam mais na direção do centro-leste, incluindo Grande Porto Alegre, Vale do Rio Pardo. Sábado, a chuva, então, ela avança, chega até Santa Catarina e ela fica semi-estacionária, então essa frente fica semi-estacionária, produzindo altos volumes de chuva em poucas horas, o que pode provocar inundações, alagamentos em áreas urbanas e até mesmo aquelas situações de inundação repentina, principalmente em áreas de relevo, onde chove muito no ponto mais alto e a chuva forma correnteza na direção dos vales. Fim de semana segue essa condição e olha aqui, ó, Planalto Médio, Serra, Campos de Cima da Serra, Litoral Norte, entram, também Santa Catarina, entram na área de chuva volumosa e persistente. O último dia do mês ainda segue com essa condição, só que na medida em que avança o ar mais frio a partir da fronteira com o Uruguai, o contraste de temperatura aumenta e mantém esse quadro de tempo chuvoso. E no dia 1º de setembro, então, o tempo começa a melhorar e aí a gente tem toda aquela situação hidrológica, os rios acomodando todo esse volume de chuva e com risco de enchentes. Quais os volumes que nós devemos ter, então, neste período? Olha, de 150 a 300 milímetros, eu já vou mostrar os mapas também de projeção. O norte e o nordeste gaúcho, nessa faixa dos 100 a 150 a 300 milímetros, são áreas de afluentes de rios importantes, como o Taquari Antas, o Caí, que tem tanto o Taquari quanto o Jacuí tem uma resposta muito rápida, e ali a bacia do Rio dos Sinos também, o Paranhana, todas essas regiões. A chuva deve superar 100 milímetros em muitos municípios do Rio Grande do Sul e de Santa Catarina, volumes altos também lá em parte de Santa Catarina e maior acumulada, aí o período mais crítico é no final de semana e na segunda-feira. Então, o que vai acontecer? O que vai trazer esse cenário? Nós teremos aí um rio atmosférico, então vejam todo esse canal de umidade, isso aqui é a água precipitável, que a gente chama tecnicamente em meteorologia, que é a água que está disponível na atmosfera na forma de vapor, pronta para virar chuva. E onde é que ela vai virar, então, precipitação? Onde os fenômenos canalizarem essa umidade, e aqui nós teremos, então, essa frente semi-estacionária puxando para a superfície, transformando em nuvens por toda a troposfera, essa condição de chuva. Então, a gente vê aqui no dia 30, né, coloquei um recorte de 3 horas, aqui no dia 30 de agosto, esse canal de umidade aqui, com essa barreira da Cordilheira dos Andes, com essa barreira do bloqueio atmosférico, fica espremido, então, esse rio atmosférico justamente aqui na direção do Rio Grande do Sul, onde Rio Grande do Sul e parte de Santa Catarina, até mesmo Paraná e também, atenção, Paraguai, norte da Argentina, está no trajeto aí de passagem desse rio atmosférico. E aqui o resultado, então, somando a chuva até o dia 1º de setembro à noite, previsão do modelo britânico, a gente tem aqui, olha, sul do Paraguai, norte da Argentina, norte gaúcho, para parte do centro-leste e Santa Catarina, com esses volumes na faixa aqui. Esse marrom mais escuro é de 200 a 250 milímetros, esse lilás está na faixa de 300 milímetros, e olha, a gente vê aqui na região metropolitana entre 150 a 200 milímetros, essa área em bege entre 100 e 150 milímetros, e vejo que até o sul do Paraná tem uma área também de chuva com bastante volume. Escapa aqui a região da Grande Florianópolis e também da Grande Curitiba, mas a região metropolitana de Porto Alegre está na rota da chuva mais volumosa. E também o oeste gaúcho, em princípio, não chove no local, mas a gente tem a bacia aqui do Rio Uruguai recebendo todo esse montante de chuva, o que deverá levar consequências também para essa região. Projeção do modelo europeu também, até a noite do dia 1º, da terça-feira, a gente vê praticamente as mesmas áreas dentro desse cenário de risco, com os volumes mais excessivos, metade sul de Santa Catarina, oeste de Santa Catarina e toda essa faixa que vai desde o noroeste, Planalto, Campos de Cima da Serra, média ao Uruguai e também aqui a região metropolitana. Uma segunda área aqui também na direção da Costa Doce. Os volumes parecidos, a gente vê que uma grande área na faixa de 100 e 150 milímetros, uma segunda área com 150 a 200 e aqui justamente nos campos de cima da serra entre 250 e 300 milímetros, segundo o modelo europeu. E por fim, o modelo mais agressivo em termos de volume é o modelo canadense e olha essa mancha aqui realmente que preocupa demais, essa grande área aqui de 300 a 400 milímetros. Então esses volumes aqui é o único modelo que por enquanto coloca esse volume excessivo, extraordinário, num curto espaço de tempo, que a gente tem que imaginar que essa região aqui chove sábado, domingo, segunda e comecinho da terça. Então, são basicamente 3 dias e pouco que a gente tem esses volumes muito altos. Então, é muita chuva no curto espaço de tempo, por isso que a gente fala no risco de inundações repentinas, por conta de ser a chuva concentrada numa área de maior altitude, entre 600 mil metros. Então, a gente tem aqui os vales, Vale do Taquari, o Vale dos Sinos, a região do Paranhana, ali, Igrejinha, Rolante, esses municípios que muitas vezes têm rios que acabam gerando esse potencial de inundação repentina. Então, temos que ter muita atenção. E vejam, essa projeção do canadense, ela livra a bacia do Rio Uruguai de uma situação de chuva mais forte, diferente dos outros modelos, olha aqui o europeu e o britânico, que colocam dentro também da bacia do Rio Uruguai essa projeção de volumes excessivos. Então, só para recapitular, os rios de maior risco dentro desse cenário, a gente tem aqui, mas o Gravataí e os Sinos também entram nessa conta, mas a situação realmente de maior risco são as bacias do Caí e do Taquari, até pela resposta mais rápida. Aqui o mapa de chuva dos rios que devem ter aí uma condição de esses volumes altos, a bacia do Rio Uruguai, segundo o europeu e o britânico, recebe um volume alto que deve impactar o nível da bacia do Rio Uruguai. E aqui nós temos aqui o número 1, aqui, Taquari Antas, os Sinos, o Gravataí e também o rio Gravataí, Sinos e Jacuí. O Guaíba, por conta de receber todo esse montante de água, naturalmente, né, as bacias hidrográficas elas vão levar toda essa água na direção do Guaíba, também tem possibilidade potencial de cheia nas ilhas. O volume pode gerar uma elevação acima de 2,5 metros, que nas ilhas aqui na região do Guaíba já tem a necessidade de remover famílias, então é algo que a gente ainda vai monitorar e acompanhar, vai depender muito dessa conta complexa que a gente tem que fazer, como está o Guaíba. O Guaíba é a resposta muito pelo Jacuí, a situação dos Sinos e também do Taquari. E além disso, a gente tem que falar de risco hidrológico, porque esse excesso de chuva no curto espaço de tempo satura o solo e realmente aumenta o risco de deslizamentos, de escorregamentos por conta desse excesso de chuva. Então, queda de barreiras, bloqueio parcial ou total de rodovias, estradas rurais ficam intransitáveis, aquelas pontes, pontilhões também podem ter água passando por cima, que torna realmente inviável andar nessas regiões. Então tem que ter muito cuidado e procurar aí as recomendações oficiais da Defesa Civil do seu município, que conhece as peculiaridades e como é que é a resposta da chuva em cada bairro, em cada região. Mas aqui estamos com o Metsul, trazendo esse alerta geral para essas regiões, trazendo o detalhe do volume de chuva, quanto que vai chover, quais regiões têm maior potencial dessa chuva excessiva, quais rios estão dentro de uma situação de um cenário de risco e quais cenários também de risco de deslizamentos, riscos geológicos.
0: Então tá aí, né? A Estael trazendo estas informações aí, muita chuva aqui para o Vale do Taquari e o alerta é de que pode até ocorrer aí mais uma cheia, né, na região aí do Vale do Taquari. Então, os municípios que são banhados ali pelo Taquari, já tem prefeito com orelha em pé, viu? Até ontem, inclusive, né, o prefeito Mazinho de Roca Salles publicou um vídeo falando também sobre esta questão, já solicitando aí para a população, né, um pouco de atenção com relação, então, aos níveis do rio. E de que a prefeitura já estaria de prontidão, caso de alguma necessidade. Inclusive, uma máquina já estava ali, tem um arroio com ventos vermelho, que cruza o centro da cidade de Roca Salles. Uma máquina que estava lá para desobstruir, alargar um pouco o arroio, né, para dar vazão para a água aí, então. São situações, né, complicadas aqui na região do Vale do Taquari e quando de chuvas um pouco mais elevadas aí os volumes, a gente sofre com a questão aí das cheias. Agora é ficar em alerta, né? Vai ficar em alerta para acompanhar então aí os níveis e ver da possibilidade, quem sabe, aí de cheias, e aí sim o pessoal tem que se deslocar de suas residências. Agora, 9 minutos, faltando para as 9 horas da manhã, e você está muito bem ligado aqui na programação da Brescia Mais FM, muito melhor com você. A temperatura agora está aí nos 23 graus e meio é a temperatura. E falar um pouco sobre Nepal e Tibete, né, que confirmaram até o momento 543 mortos em meio a risco de novas inundações e interrupções dos resgates. Que coisa complicada por lá, hein? Vídeos que circulam aí na internet, né? Mostram as pessoas tirando corpos dos escombros dentro da água. E as equipes de emergência, então, recuperaram 543 corpos depois aí que uma parede de água gelada e lama, similar ali a um tsunami, né, avançou sobre a fronteira entre o Nepal e o Tibete e sepultou casas na última quarta-feira. As autoridades do Nepal ordenaram hoje que as equipes de resgate procurem áreas seguras, depois que um lago formado pelo recente deslizamento de detritos se rompeu no território chinês, aumentando o risco de novas enxurradas. Mais de 1.400 pessoas estão desaparecidas incluindo centenas de turistas que visitavam o Himalaia e dezenas de peregrinos hindus que seguiam para o sagrado monte tibetano Kailash. O Centro Geológico dos Estados Unidos indicou que a tragédia foi provocada pelo colapso parcial de uma geleira, que desencadeou um enorme fluxo de água gelada e sedimentos, incluindo aí pedra, madeira, tudo que vinha pela frente foi embora. A mudança climática está provocando o derretimento das massas de gelo em todo o mundo, o que eleva o risco aí de inundações. O presidente da China, Xi Jinping, comandou uma reunião de funcionários de alto escalão sobre as operações de resgate e ofereceu ajuda também ao país vizinho, assim como os Estados Unidos. Os serviços de emergência continuam trabalhando para tentar localizar sobreviventes em áreas devastadas, onde começam a acabar ali alimentos e também água potável. Trabalhadores resgatados no Vale do Trishilu descreveram que a catástrofe aconteceu com uma velocidade assustadora. Em um hospital improvisado no Nepal, os sobreviventes enfrentam uma espera agonizante por notícias de parentes que estão desaparecidos. Muita gente ainda desaparecida, né? As autoridades tentam trabalhar para encontrar sobreviventes, mas o trabalho é difícil. O trabalho é feito, ou tem que ser feito ali com bastante calma, com bastante cautela. E a ajuda, né, que vem de fora sempre é bem-vinda. Então, a China, o próprio Estados Unidos já se comprometeram que vão ajudar também, né, lá o Nepal. O exército nepalês localizou, inclusive, várias pessoas presas em um túnel, né? Em um túnel eles estavam presas lá dentro, e a busca por desaparecidos, elas continuam. Muitos turistas também estão desaparecidos, alguns já foram localizados, né? E, claro, mortos, né? E o número de mortos deve aumentar muito mais, segundo as autoridades. 8:45 agora, 4 minutos faltando para as 9 horas da manhã, manhã da sexta-feira. Vamos ficando por aqui, na programação aí da Brescia Mais FM. E na sequência tem o programa Manhã Mais, com a Jéssica Kor, que está chegando aqui na 93.1. Valeu demais a sua companhia, um grande abraço. E à tarde a gente se fala por aqui. Valeu, até lá.

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2: Bom dia, bom dia, bom dia pra você! Tá começando o Manhã Mais aqui na tua Brescia Mais 93.1 FM. 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

7:27 ou pode participar também pelas nossas redes sociais, Facebook, Instagram, Brescia Mais FM. E claro que para começar amanhã, 100% por aqui, tem mensagem do dia na companhia de farmácia Agafarma, trabalhando todos os dias com dedicação e profissionalismo. 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Estamos no tempo de período eleitoral e mais do que nunca é tempo de aprendermos a conviver com opiniões divergentes. Vivemos em uma democracia e isso significa entender que nem todos irão pensar como nós, escolher o mesmo candidato, defender as mesmas ideias ou enxergar o futuro da mesma maneira. E tá tudo bem. A diversidade de opiniões faz parte de uma sociedade livre. O que precisamos aprender é que discordar não significa desrespeitar. Podemos ter posições políticas diferentes e ainda assim manter o respeito, a educação e a consideração pelo próximo. É importante saber ouvir mesmo quando não concordamos. É importante argumentar sem ofender. Defender as nossas convicções sem diminuir as convicções dos outros. E principalmente lembrar que o outro lado também existe uma pessoa, a sua história, as suas experiências e os seus motivos para pensar daquela forma. Eleição passa. Candidatos passam. Partidos passam. Mas as relações que construímos permanecem. Que este período eleitoral seja uma oportunidade não apenas para escolhermos os nossos representantes, mas também para refletirmos sobre a maneira como estamos tratando uns aos outros. Podemos escolher lados diferentes nas urnas e ainda assim continuar escolhendo o respeito todos os dias.

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10: Manhã Mais de volta por aqui, na tua Brécia Mais, manhã de sexta-feira, 28 de agosto, 21 graus é a temperatura, vai ligando, vai participando, lembra que segue a promoção do bolo da padaria Paludo, aniversariantes do mês de agosto. Um beijo pra dona Suzana participando por aqui, bom dia, sou de Travesseiro e escutamos todos os dias a Brécia Mais, manda um abraço para os nonos Arlindo e Iris Scheibleu de Travesseiro. Um beijo para vocês. Obrigada pelo carinho, pela audiência. Tem mais gente participando por aqui. Bom dia, Jéssica. Coloco meu marido, Rodrigo Rasque Soares dos Santos, na lista de aniversariantes. Ele faz aniversário hoje, dia 28. Desejando feliz aniversário, que seja um ciclo novo, cheio de prosperidade, tudo de bom para ele. Quem manda é a esposa Débora e os filhos Victor e Victoria. Rodrigo, parabéns, felicidade, saúde, sucesso sempre, claro. Tá participando da promoção do bolo, boa sorte pra você. 3757-1259-982-1927-27 pra você também participar.

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0: volta por aqui, 20 graus é a temperatura. Muito bom dia para você. Sexta-feira, 28 de agosto de 2026. 23 minutos faltando para as 10 na companhia por aqui de Mercado Vião, porque para fazer tuas compras com muito mais economia, é no Mercado Vian, Avenida Bento Gonçalves, no centro de Nova Brécia. 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Bom trabalho para vocês. E claro, você segue participando por aqui, mandando teu recadinho de texto, de áudio, por telefone, 3757-1259, 982-19-2727. O Lécio tá participando por aqui, ó, ouve aí.
1: Bom dia, Jéssica. Aqui é o Lécio, Dona Jurema, estamos tomando um bom chimarrão aqui na área, que hoje tá bom para tomar um chimarrãozinho aqui, e escutando a tua rádio. Jéssica, o negócio é o seguinte, ó. Eu tenho o compadre Osmar que tá no aniversário, tá? Hoje. Então eu queria que tu botasse aquela música, ele gosta muito da Morena Luxosa, tá? Então bota aquela música principalmente pra ele, tá? Bota aquela música pra ele aí. Ele tá na escuta, tá bom? E que seja muito feliz, muitas vidas pra frente e bastante dinheiro no bolso, tá bom?
0: Tá bom.
1: Um abraço, fica com Deus. Uma boa rádio pra ti, tá bom? Jéssica, valeu.
0: Obrigada, seu Lécio. Jurema participando por aqui. Parabéns pro seu Osmar da Silva. Muitos anos de vida, muita luz, muita paz. Daqui a pouquinho vai tocar, então, o pedido por aqui. E você segue participando porque você sabe, a programação não pode parar. Lécio.

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Manhã Mais de volta aqui na tua Brecha Mais, manhã de sexta-feira, 28 de agosto de 2026, 6 minutos faltando para as 10, 19 graus é a temperatura. Vamos juntos até as 11 horas e 30 minutos com muita música, informação, você participando por aqui. Lembrando que segue a promoção da Padaria Paluda em parceria com a Brecha Mais, tá valendo um super bolo pro aniversariante do mês de agosto. Para participar, nome completo, data de aniversário, telefone para contato e cidade. Muito boa sorte para você. O seu Moacir Scheid ligou para cá para cadastrar a esposa que estava de aniversário ontem, a dona Diles. Dia 27/8 está participando da promoção do bolo. Ele que também está mandando um alô, uma felicitação para o seu Osmar da Silva pela passagem do aniversário. Vai ligando, vai participando, vai interagindo comigo. 3757-1259-982-19-27-27.

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1: 10 horas 10 minutos, chove em Nova Brécia, 19 graus é a temperatura. Amanhã mais aqui na tua Brécia Mais, muito melhor com você na tua companhia aí do outro lado. 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Segue participando por aqui, mandando o teu recado, pedindo o teu som na programação. O que você tá fazendo nesta manhã de sexta-feira? Tá em casa curtindo a programação, tá no trabalho, tá viajando, levando a Brécia Mais na carona? Me conta no 3757-1259, no 98219-2727. Tem recadinho de áudio por aqui, ó.
3: Bom dia, Jéssica. Bom dia aos ouvintes da Rádio Brécia. Aqui é o Walter Burtoncello de Borghetto. Eu gostaria de ouvir uma música do Estepa Gaúcha, qualquer uma delas. São músicas muito, muito boas.

0: e oferecer para minhas filhas Fernanda, Amanda, para minhas duas netas Samantha e Agda, as paixões da minha vida. Eu amo todas elas, as duas filhas e as duas netas. Valeu, um abraço.
1: Obrigada pelo carinho, seu Walter. Vai tocar daqui a pouquinho na programação, porque o seu Hildo de Travesseiro também pediu Cepa Gaúcha por aqui. Colchão de Palha, a gente atendendo vocês ouvintes, fazendo parte da programação. Muito obrigada pelo carinho, pela audiência. E quem também está participando é o Belo, lá de Capitão, pedindo Barquinha de Ouro na programação para todo mundo, para a galera de Travesseiro, de Capitão, de Nova Brécia, para todo mundo que está curtindo a Brécia Mais.

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1: Segue o Manhã Mais por aqui, 18 graus é a temperatura, vai ligando, vai participando, vai interagindo comigo, mandando o teu recado na companhia por aqui de Lojas Benoit. 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E você liga, participa, manda teu recado, pede teu som por aqui. Quem tá participando é a dona Vilma Valgoi, de Nova Brécia, mandando e cadastrando o filho Delso Valgoi na promoção do bolo. Ele que estará de aniversário segunda-feira, dia 31 de agosto. Dona Vilma tá cadastrado, tudo certinho, viu? Boa sorte para vocês. 3757-1259-982-19-2727 para você também participar. Manhã Mais por aqui até às 11 horas e 30.

0: 4 para as 11, bom dia.
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7: Manhã Mais de volta aqui na tua Brecha Mais. 20 minutos faltando pras 11 na companhia de Padaria Berlim. 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Bom dia para Doris Camini participando por aqui, colocando o irmão Eugênio Camini, que esteve de aniversário dia 26 de agosto na promoção do bolo da padaria Paludo. Boa sorte para vocês. Tem mais gente participando por aqui. É a Dona Diva. Bom dia, Jéssica. Quero pedir uma música oferecer para o Jorge dos Passos, que vai estar de aniversário dia 31 de agosto. Coloca ele para concorrer o bolo. Uma música bem gaudéria na programação. 3757-1259-982-19-2727 para você participar, para mandar teu recado, para pedir teu som na programação. Vem fazer parte, manda teu recado.

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3: 5 minutos faltando para as 11. 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E claro, vai participando por aqui. A dona Terezinha Bonacina tá participando, mandando música pra Angelina, pra Celestina, pedindo Marília Mendonça na programação. E Estrelinha, quem também tá participando é a dona Terezinha e o seu Elmo. Bom dia, com saúde e paz. Com a música Brincando com a Rima, vai tocar daqui a pouquinho. E tem recadinho de áudio, porque tem mais gente de aniversário hoje, ó. A dona Irma mandou recadinho, vamos ouvir?
4: Bom dia, sou Bom Irma dia. Cristófoli. Eu queria homenagear a minha nora, Jaqueline. Ela, que eu amo ela, ela é muito querida. Ela está de aniversário hoje. E eu queria desejar aqui um abraço muito apertado, muito grande. Que ela é uma pessoa muito prestativa, muito mãezona. Então eu queria pedir a música Mãe Amorosa e botar ela a concorrer ao bolo.
3: Muito bem, boa sorte, parabéns pra ela. Chegando na programação, Abel e Caim, Mãe Amorosa.
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7: Manhã Mais de volta aqui na tua Brécia Mais, 18 graus é a temperatura, 11 horas 10 minutos, na companhia de Ótica Brilhos, no centro de Encantado, o fone WhatsApp 51 3751-2323. 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Um beijo para dona Iris, participando por aqui, pedindo o Ataíde Alexandre. Te amar foi um erro na programação. Um beijo também para dona Angelina, mandando música pro Deuclésio e a Terezinha Bonacina. Tem mais gente participando por aqui, vamos ver os recadinhos. Bom dia, gostaria de participar do sorteio do bolo. Meu marido está de aniversário dia 31 de agosto. Delso Valgoi já está participando por aqui. Boa sorte. Bom dia, tudo bem? Gostaria de pôr a nossa irmã Cassi no sorteio do bolo. Ela está de aniversário hoje. Cassiane Dil de Lazare. Parabéns! Felicidade, saúde, sucesso, muitos anos de vida. Segue ligando, participando, interagindo comigo, fazendo parte da programação.

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5: 11 horas 19 minutos, 18 graus é a temperatura. Segue o Manhã Mais por aqui até as 11 horas e 30. Você participando, ligando, interagindo na companhia por aqui de Ótica Brilhos. 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Segue o Manhã Mais por aqui, você ligando, participando, mandando recadinho. Tem um recadinho de áudio, ó, tem mais gente de aniversário hoje.
6: Bom dia, Jéssica, tudo bem?
5: Bom dia.
6: Eu queria homenagear minha filha, Jaqueline de Miquel Cristófoli, que está de aniversário hoje. Para ela concorrer o bolo da padaria do Paludo e homenagear ela com a música A Flor do Meu Jardim. E desejar muita, muita felicidade e muitos anos de vida para ela, que ela é uma pessoa especial para mim.
5: Muito bem, então, parabéns para a Jaqueline, muita luz, muita paz, parabéns, sucesso, felicidades, bênçãos de Deus e, claro, filhos do Rio Grande, Flor do Meu Jardim por aqui. Sempre.

beijo pra você, obrigada pela companhia, pela audiência. Amanhã mais volta, segunda-feira, 9 horas da manhã. E daqui a pouquinho tá chegando atualidades e muitas informações pra você.

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1: Bom dia, sexta-feira, 28 de agosto de 2026. Começa agora na Brescia Mais FM o Atualidades. Agora são 11 horas 29 minutos e a temperatura é de 18 graus. Confira os destaques desta edição. Terremoto de magnitude 5.0 atinge Tibete um dia após a avalanche que deixou centenas de mortos. Horário eleitoral no rádio e na TV começa nesta sexta-feira. Mesários são convocados por WhatsApp, correios e e-mail no Rio Grande do Sul. Estado alcança quarto lugar geral e lidera o país em inovação e eficiência pública. Fórum Gaúcho de Mudanças Climáticas acontece na Expo Inter. E ainda, no Beira-Rio, Inter e Grêmio empatam em 0-0 pelas quartas de final da Copa do Brasil. E Gabriel Kevin, do Grêmio, é convocado para a Seleção Brasileira Sub-15. Também as notícias regionais, locais, da segurança pública e previsão do tempo. 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A apresentação do Atualidades é comigo, Jéssica Kor. Programa Atualidades e vamos às notícias da área internacional, porque um terremoto de magnitude 5.0 atingiu o Tibete ontem, um dia após a avalanche de lama e gelo que devastou a região de fronteira entre o Nepal e a China. Segundo os serviços geológicos dos Estados Unidos, o terremoto ocorreu a uma profundidade de 10 quilômetros. O epicentro foi registrado a mais de 800 quilômetros do local atingido pela avalanche. Até o momento, não há indícios de relação entre os dois eventos. As autoridades chinesas também não haviam informado sobre vítimas ou danos provocados pelo novo tremor. Faltando para o meio-dia, vamos às notícias nacionais. E o horário eleitoral gratuito do primeiro turno começa a ser vinculado, né? Começou nesta sexta-feira nas emissoras de rádio e televisão em todo o país e vai até o dia 1º de outubro. Ao longo de 35 dias, os candidatos aos cargos que estarão em disputa nas eleições deste ano terão dois blocos diários de 25 minutos para apresentar suas propostas aos eleitores. No rádio, a propaganda política será veiculada às 7 horas e ao meio-dia. Na TV, o horário eleitoral vai ao ar a partir das 13 horas e às 20 horas e 30 minutos. A propaganda dos candidatos à presidência da República e ao deputado federal será exibida às terças, quintas e sábados. Nas segundas, quartas e sextas-feiras, o horário será destinado aos postulantes aos cargos de senador, deputado estadual e distrital, além de governador. Além dos blocos fixos, os candidatos terão direito a inserções diárias durante a programação das emissoras. Se houver segundo turno, o horário eleitoral será exibido entre os dias 9 e 23 de outubro. E o Tribunal Regional Eleitoral do Rio Grande do Sul iniciou a convocação dos eleitores que atuarão como mesários nas eleições de outubro. No estado, mais de 100 mil pessoas estão sendo chamadas para colaborar com a realização do pleito. A convocação pela Justiça Eleitoral ocorre de três formas: por correios, por e-mail ou por WhatsApp. Quem recebe a convocação pode confirmar a veracidade por meio do portal JE Digital. No caso do uso do e-mail, o TRE-RS lembra que somente envia mensagem eletrônica às pessoas que autorizaram o recebimento previamente. Se ainda persistirem dúvidas sobre a veracidade da mensagem recebida, o eleitor pode telefonar de qualquer cidade do Rio Grande do Sul para o número 148, de segunda a sexta-feira, das 10 às 17 horas, para obter informações. Vinte e seis minutos para o meio-dia, 18 graus é a temperatura e vamos às notícias estaduais, porque o Rio Grande do Sul alcançou em 2026 a melhor posição da sua história no ranking de competitividade dos estados, elaborado pelo Centro de Liderança Pública, o CLP, uma organização independente criada em 2008 para fortalecer a gestão pública no Brasil. O estado subiu ao quarto lugar geral, conquistando o primeiro lugar em inovação e a melhor colocação nacional em eficiência da máquina pública, além de figurar um segundo lugar em segurança pública. O resultado foi divulgado em Brasília durante o segundo congresso do Conselho Nacional de Secretários de Planejamento. O desempenho do Rio Grande do Sul evidencia a consolidação de um modelo de gestão pública orientado por dados, inovação e sustentabilidade fiscal. O estado se firma como referência nacional em governança e desenvolvimento econômico, demonstrando com eficiência administrativa, pode se converter em crescimento ao longo prazo. E a 49ª Expo Inter será palco da 14ª Reunião Ordinária do Fórum Gaúcho de Mudanças Climáticas. O encontro está marcado para o dia 3 de setembro, das 14 às 16 horas, no auditório do estande do Governo do Estado, localizado no Pavilhão Internacional. As inscrições podem ser feitas até o dia 2 de setembro, por meio de formulário eletrônico. O fórum é uma instância participativa voltada à discussão e à proposição de ações relacionadas à mitigação e à adaptação às mudanças climáticas no Rio Grande do Sul. Criado para aproximar governo, sociedade civil e setor produtivo, o espaço busca consolidar políticas públicas e iniciativas privadas em torno da sustentabilidade. Para você que está chegando agora, este é o Atualidades e muitas informações para você. E vamos aos destaques esportivos. Jogando no estádio Beira-Rio, em duelo de ida pelas quartas de final da Copa do Brasil, Inter e Grêmio empataram em 0-0 na noite de ontem. As equipes de Paulo Pezzolano e Luiz Castro voltam a se enfrentar na semana que vem na Arena para decidir quem se classifica à próxima fase da competição nacional. Antes, os times gaúchos têm compromissos pela 22ª rodada do Campeonato Brasileiro. Neste domingo, dia 30, o Colorado visita o Bahia na Arena Fonte Nova às 19h30. Já o Tricolor recebe nesse mesmo domingo a Chapecoense na Arena às 18h30. Já o duelo de volta entre o Inter e Grêmio pela Copa do Brasil está marcado para a próxima quinta-feira, dia 3, às 20h, na Casa do Tricolor. O novo empate leva a decisão para os pênaltis. E na tarde da última terça-feira no Rio de Janeiro, o meio-campista Gabriel Kevin foi convocado pelo técnico Guilherme Daladea para integrar a seleção brasileira sub-15, que disputará a Conmebol Liga Evolução 2026. A competição será realizada em Assunção, no Paraguai, entre os dias 8 e 20 de setembro. O Brasil é o atual campeão. O jovem da base gremista é figura constante nas convocações da da categoria e esteve presente, inclusive, no último torneio disputado pela seleção em maio, na Croácia. Gabriel Kevin iniciou sua trajetória no Grêmio na categoria sub-9 em 2020, ainda na escola do Grêmio. Desde 2024, realiza sua rotina de treinamentos no Centro de Formação e Treinamento Presidente Hélio Dourado, em Eldorado do Sul, a casa das categorias de base do clube. Você está ouvindo o Atualidades e a seguir você acompanha as notícias da nossa região, da segurança pública, notas, avisos locais e previsão do tempo.

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1: Minutos faltando para o meio-dia desta sexta-feira, hoje 28 de agosto de 2026, 18 graus é a temperatura. O Atualidades de volta aqui na Brecia Mais com o oferecimento de Sicredi, Agropecuária dos Guri, Confecções Tefem, Supermercado Taline, Loja Ponto Econômico, DPZ Contabilidade e Agropecuária de Mamã. E vamos agora às notícias regionais, e a terceira edição do Empreende Mais RS chegou ao fim ontem no Encanta Hub em Encantado. No segundo e último dia, a programação reuniu conteúdos sobre economia, inteligência artificial, posicionamento e inovação. Nas palestras da noite, a jornalista Jane Guerra apresentou uma leitura dos principais movimentos econômicos e de como eles podem influenciar as escolhas de empresas e empreendedores. O doutor Juan Pablo Boyera tratou dos cuidados necessários para que projetos de inteligência artificial sejam desenvolvidos de forma estruturada e segura. O empresário Lucas Ferro abordou a importância de construir valor e relevância no ambiente profissional. E no palco alternativo, Rodrigo Dalla Vecchia compartilhou sua experiência à frente de uma startup de inteligência artificial. Mais de 500 jovens de Encantado, Nova Brécia, Reuvado e Roca Salles participaram também do LumiC na parte da manhã. A atividade reuniu alunos do 8º e 9º anos do ensino fundamental e ensino médio, promovido pelo Grupo Lume, em parceria com o SEBRAE e outras entidades. O encontro teve como objetivo aproximar os jovens de temas como inovação, tecnologia, empreendedorismo, desenvolvimento humano e o futuro das profissões. Vamos agora às notícias de Travesseiro, porque a Secretaria da Agricultura está organizando transporte gratuito para os agricultores interessados em visitar a Expo Inter 2026 no dia 3 de setembro, quinta-feira. A saída é em frente à Prefeitura Municipal às 7 horas. Os interessados devem realizar a inscrição até segunda-feira, 31 de agosto. Para mais informações e inscrições, 3759-1059. E buscando melhorar e agilizar o atendimento, a Secretaria de Obras informa que, a partir de agora, os casos de lâmpadas com defeito, queimadas ou que permanecem ligadas durante o dia devem ser comunicados pela comunidade por meio do WhatsApp 51-3759-1240. Para solicitar o atendimento, basta enviar uma mensagem de texto informando o tipo de problema identificado, a localidade e uma referência do poste. Com essas informações, as equipes da Secretaria de Obras podem programar e realizar o conserto com mais agilidade. Colabore com a manutenção da iluminação pública do município. Minutos faltando para o meio-dia, notícias de Coqueiro Baixo, programação do CRAS para esta semana. Amanhã, 29 de agosto, baile da terceira idade em Pouso Novo, saída do transporte às 12 horas e 30 minutos em frente ao CRAS, garanta sua vaga. E o CRAS também informa os horários de atendimento das assistentes sociais. Segunda-feira, atendimento durante todo o dia. Na terça-feira, não haverá atendimento. Quarta-feira, das 13 às 18 horas. Quinta-feira, das 13 às 18 horas. E na sexta-feira, não haverá atendimento. Pedimos que as pessoas liguem para o CRAS para marcar o seu horário de atendimento, garantindo mais organização e agilidade no atendimento. E quem ainda não trocou suas últimas notas fiscais por cautelas da nota premiada, aproveite os últimos dias para participar do segundo sorteio. O sorteio acontece segunda-feira, 31 de agosto, às 13h15, no saguão da Prefeitura de Coqueiro Baixo. Serão sorteados dois vales de R$ 500 cada. Não deixe para a última hora. Faça suas compras no comércio local, troque suas notas por cautelas e concorra. Nove minutos faltando para o meio-dia, notícias de Nova Brécia e estão abertas as inscrições para a excursão à 49ª Expo Inter, realizada no Parque de Exposição Assis Brasil em Esteio. A visita acontece no dia 3 de setembro, com saída prevista às 6h15, em frente ao Centro Administrativo. Para mais informações, 3757-1122 ou 3757-1160. O apoio é da Administração Municipal de Nova Brécia, Sicredi, Sindicato dos Trabalhadores Rurais e Emater. Graus é a temperatura. Vamos às notícias da segurança pública e do trânsito, porque a Corsã mobilizou equipes e equipamentos para prevenir problemas de abastecimento diante da possibilidade de enchente do Rio Taquari neste final de semana. Estão sendo monitorados reservatórios e sistemas de captação, instalando válvulas de proteção e preparadas bombas reservas, guindastes e geradores de energia. Em cidades mais vulneráveis, como Bom Retiro do Sul e Encantado, já há planos de contingência para garantir água potável à população.

Minutos faltando para o meio-dia, este é o Atualidades e vamos à agenda de festas. O Clube de Mães São Pedro da comunidade de Linha Morro Seco, Nova Brécia, convida todos para a festa neste domingo, 30 de agosto. Às 10 horas e 30 minutos, Santa Missa. Ao meio-dia, almoço com churrasco estilo espeto corrido, com carnes de ovelha, res, porco, frango, aipim, maionese, pão, cuca, saladas e buffet de sobremesa no valor de R$ 60. Também terá brinquedos para as crianças, à tarde jogos, rifas e baile com animação do DJ Diego Martini. Não perca, é neste domingo, 30 de agosto, festa em Linha Morro Seco, Nova Brécia.

Sexta-feira, 28 de agosto de 2026. Agora faltando 6 minutos para o meio-dia. 18 graus é a temperatura. Para você que está chegando agora, este é o Atualidades. Muitas informações para você. 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

Hoje o tempo fica instável no Vale devido ao avanço de uma frente fria sobre o estado e há condições para chuva em diferentes períodos do dia. Há risco de temporais isolados, com raios, rajadas de vento, localmente fortes e possibilidade de granizo. As temperaturas ainda se elevam, deixando a sensação de abafamento em alguns momentos. A máxima prevista para hoje, segundo o Núcleo de Informações Hidrometeorológicas da Univates, pode chegar aos 30 graus. Já amanhã, sábado, o tempo segue instável no Vale, com o predomínio da nebulosidade e condições para chuva em diferentes períodos do dia. Em alguns momentos, a chuva pode ocorrer com intensidade moderada a forte. Podem ocorrer intervalos de melhoria, mas novas áreas de chuva seguem avançando sobre a região ao longo do período. As temperaturas apresentam pouca variação e permanecem amenas. A previsão é de mínima de 16 e máxima de 20 graus. Já no domingo, o tempo segue instável no Vale, com o predomínio da nebulosidade e condições para chuva em diferentes períodos do dia. Podem ocorrer pancadas de intensidade moderada a forte. À medida que a faixa de maior instabilidade oscila e começa a se deslocar gradualmente para o norte, volumes mais elevados também podem atingir setores na parte alta da bacia do Taquariantas. As temperaturas apresentam pouca variação e permanecem amenas. A mínima prevista é de 15 e a máxima não deve passar dos 21 graus. Em Nova Brécia, o tempo apresenta-se nublado, temperatura neste momento é de 18 graus. Dois minutos faltando para o meio-dia desta sexta-feira, 28 de agosto de 2026. O Atualidades fica por aqui. 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Próxima edição, segunda-feira, às 11 horas e 30 minutos. Continue na companhia da Brécia Mais FM. Mais informações durante a nossa programação. Fique agora com a propaganda eleitoral gratuita e, em seguida, o programa da Igreja Católica de Nova Brécia. Muito obrigada pela tua companhia. Boa tarde.

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Louvado seja nosso Senhor Jesus Cristo, para sempre seja louvado. Boa tarde, rádio ouvintes, boa tarde, irmãos e irmãs. Este é o programa da Comunidade Católica da Paróquia São João Batista de Nova Brécia. Quem vos fala é o Padre Silmar, pároco da Paróquia São João Batista. Hoje, a partir de hoje até início de outubro, um pouquinho mais tarde, porque nós temos a alegre companhia, essa saborosa companhia que ajuda na digestão ou na indigestão, que é a propaganda política eleitoral gratuita, que é as rádios têm obrigação de vincular justamente nesse horário. Então, a partir de hoje até início de outubro, então, um pouquinho mais tarde, ao meio-dia 25, então, o programa da Comunidade Católica. Sexta-feira, já choveu bastante aqui em Nova Brécia, previsão de bastante chuva para os próximos dias. Graças a Deus não veio temporal, porque hoje de manhã havia até uma certa apreensão, né? O calor, um vento quente que tinha, o vendaval que começou, mas enfim, que bom que a chuva veio, mas veio calma, veio tranquilo. Em nome do Pai, do Filho e do Espírito Santo. Amém. Eu vos acolho a todos essa tarde e vos desejo, já a última sexta-feira do mês de agosto, e vos desejo que a graça e a paz de Deus, o nosso Pai, o amor de Jesus Cristo, nosso Senhor, na força e na comunhão do Espírito Santo, esteja sempre convosco. Bendito seja Deus que nos reuniu no amor de Cristo. Esse próximo final de semana, amanhã, sábado e domingo, nós vamos estar celebrando o 20º assim. Deus onipotente, fonte de todo dom perfeito, semeai em nossos corações o amor ao vosso nome e estreitando os laços que nos unem convosco, fazei crescer em nós o que é bom e guardai com amorosa solicitude o que nos destes. Por nosso Senhor Jesus Cristo, vosso Filho, que é Deus, e convosco vive e reina, na unidade do Espírito Santo, por todos os séculos dos séculos. Amém. Esse final de semana, o último do domingo de agosto, nós celebramos, dentro do mês vocacional, o Dia dos Catequistas. Então, aqueles leigos que assumem também a missão de ajudar a levar o Evangelho, semear a Palavra, né, aproximar de Jesus Cristo as crianças, jovens, adultos que se preparam então para receber os sacramentos, mas sempre tudo, lembrando sempre que mais importante do que receber o sacramento sempre é ajudar a fazer a experiência do encontro, de caminhar e escolher o caminho de Jesus Cristo. A catequese é para isso. Então nós vamos ouvir a canção Catequistas a Serviço da Palavra, com o coral da Paulinas. Catequistas a Serviço da Palavra. Já voltamos em seguida para o Evangelho e uma breve reflexão sobre a Palavra de Deus.

Muito bem. Então agora nós vamos ouvir o evangelho proposto para este final de semana, o 22º domingo do tempo comum, o evangelho de São Mateus, capítulo 16, versículos 21 a 27. O Senhor esteja convosco, Ele está no meio de nós. Anúncio da boa notícia do evangelho de Jesus Cristo, escrito segundo São Mateus. Glória a vós, Senhor. Jesus começou a mostrar a seus discípulos que devia ir a Jerusalém e sofrer muito da parte dos anciãos, dos sumos sacerdotes e dos mestres da lei, e que devia ser morto e ressuscitar no terceiro dia. Então Pedro tomou Jesus à parte e começou a repreendê-lo, dizendo: Deus não permita tal coisa, Senhor, que isso nunca te aconteça. Jesus, porém, voltou-se para Pedro e disse: Vai para longe, Satanás. Tu és para mim uma pedra de tropeço, porque não pensas as coisas de Deus, mas sim as coisas dos homens. Então Jesus disse aos discípulos: Se alguém quer me seguir, renuncie a si mesmo, tome a sua cruz e me siga. Pois quem quiser salvar a sua vida, vai perdê-la. E quem perder a sua vida por causa de mim, vai encontrá-la. De fato, do que adianta o homem ganhar o mundo inteiro, mas perder a sua vida? O que poderá alguém dar em troca de sua vida? Porque o Filho do Homem virá na glória do seu Pai, com os seus anjos, e então retribuirá a cada um de acordo com a sua conduta. Palavra da salvação, glória a vós, Senhor. Prezados radiovintes, prezados irmãos e irmãs, o Evangelho é a boa notícia de Deus para o mundo. A catequese tem a missão de fazer ecoar no coração das crianças, dos jovens, a palavra, e de modo muito especial o Evangelho. Mas a grande catequese para nós cristãos, semanalmente, sempre é a Santa Missa, porque ali Jesus faz ecoar a sua palavra, a sua vida, os seus ensinamentos. Por isso a gente precisa se alimentar da palavra. O encontro semanal com a comunidade, primeiramente nos leva a gente escutar a palavra, para sermos orientados, iluminados por ela. Então o evangelho que nós acabamos de escutar, ele vem na sequência do evangelho do domingo passado, quando Jesus perguntava aos discípulos: quem dizem que eu sou? Aí teve várias opiniões diferentes sobre que a pessoa de Jesus. Mas Pedro disse: tu és o Cristo, filho do Deus vivo. E Jesus o elogia porque não foi a carne que revelou isso, mas foi a fé, foi a força, o dom, a graça de Deus. E vejam bem, hoje no evangelho, Jesus começa anunciando pela primeira vez a sua paixão, a morte e a ressurreição. O mesmo Pedro, que um pouco antes tinha professado a fé em Cristo como Messias, como Salvador, como verdadeiramente Deus, agora se escandaliza e tenta fazer com que Jesus, o Mestre, desista da sua missão, né? E vejam bem qual é que é a resposta de Jesus. É uma resposta firme: afasta-te de mim, Satanás. Nossa, Jesus foi duro com Pedro, chamou-lhe de Satanás, ou seja, aquele que quer dividir, aquele que quer atrapalhar, aquele que quer se colocar contra os planos de Deus. Chega a dizer que Pedro é uma pedra de tropeço, porque não pensa as coisas de Deus. Vejam bem, mas as coisas dos homens, vejam bem. O mesmo Pedro que antes havia sido elogiado por Jesus, porque havia feito a profissão de fé na pessoa de Jesus, o reconhecido verdadeiramente como Deus, agora é advertido. Jesus chama a atenção dele com palavras duras, porque quer dissuadir Jesus, quer fazer com que Jesus desista da missão para a qual ele veio, sabendo que ele deveria passar por isso, a rejeição, a humilhação, a cruz, como sinal de entrega total da sua vida, né? Jesus chama de pedra de tropeço, porque não pensa as coisas de Deus, quer fugir do plano de Deus. Pedro quer fugir, Deus não te permita tal coisa, enquanto que Jesus, a ele importa manter-se fiel, ser fiel ao plano, ao projeto de Deus que ele tinha para a sua vida.
Vejam bem, em seguida, Jesus apresenta as condições para quem quer ser discípulo. Quem quer me seguir? Quem quer me seguir? Vejam bem, Jesus não coloca uma condição, mas ele faz um convite. Quem quer me seguir? O seguimento, ele deve ser livre, mas decisivo. Deve ser com consciência. Por isso, o seguimento a Cristo inicia-se para nós pelo batismo. Mas tomar uma firme decisão de seguir o Senhor. Outro dia alguém me perguntava assim, padre, o que significa ser discípulo? Discípulo é alguém que é seguidor, né? É isso. Então significa que nós, batizados, somos seguidores de Cristo, discípulos dele. Não foram apenas aqueles que viveram com Jesus que passaram a segui-lo, mas nós também hoje, pelo batismo, também nos tornamos seguidores dele. Portanto, discípulos. Então Jesus diz, se alguém quer ser meus discípulos, quer me seguir, o que Jesus apresenta? Quais são as condições que Jesus apresenta? Tomar a cruz para segui-lo. Renuncie a si mesmo, venha após mim, renuncie a si mesmo e tome a sua cruz e me siga. Portanto, a mensagem de Jesus é clara e exigente. Seguir Jesus não significa buscar glória humana, sucesso, segundo os critérios do mundo. Pedro estava preocupado com isso. Achava que Jesus ia ser um fracassado. Pedro ainda estava preocupado com que Jesus tivesse sucesso na sua missão. Ele não poderia terminar daquele jeito. Então, seguir não significa buscar glória humana, sucesso, segundo os critérios do mundo. O mundo vai nos apresentar outros critérios, outros meios para a gente dizer ser realizado. Seguir significa abraçar o caminho do amor sacrificial, o amor que se doa, doação total e de fidelidade até o fim. É isso que significa tomar a cruz. É o amor sacrificial, o amor que sabe dar de si, o amor que se torna total e fiel até o fim, né? Até o fim. É isso que Pedro queria fazer com que Jesus não fosse até o fim. Não, mas Jesus sabe que a sua missão é por amor. É a vida doada em sacrifício por amor, doação total até o fim. A cruz não é um obstáculo a ser evitado, mas o meio pelo qual se alcança a verdadeira vida. Quem quiser salvar a própria vida, perdê-la-á. Quem a perder por causa de Cristo, vai encontrá-la. E como termina o Evangelho dizendo, né, que no final seremos julgados de acordo com a nossa conduta. É isso. No final de nossas vidas, seremos julgados conforme a nossa. O Pai dos céus nos retribuirá a cada um de acordo com a nossa conduta. Portanto, que a conduta seja de um amor sacrificial, que sabe se doar, um amor sem fim e na doação total e na fidelidade até o fim. Que o Senhor nos ajude sempre, que o Senhor nos fortaleça, nos encoraje, que o Senhor também fortaleça e encoraje os catequistas na sua nobre missão de fazer ecoar o Evangelho, a palavra de Deus, a semente, a boa semente do Evangelho no coração das crianças e dos jovens. Mas lembramos também que os adultos precisam novamente voltar a deixar ecoar em seus corações a boa semente da palavra, a boa semente do Evangelho, para se decidirem sempre a se colocarem no caminho do Mestre Cristo Jesus. Muito bem, vamos ouvir agora então a música, a canção. Vamos caminhar juntos com o padre Ezequiel Dal Pozzo. Vamos caminhar juntos. Catequese é isso, é caminhar juntos, é caminhar com a igreja, caminhar com as catequistas, família caminhando junto. Vamos caminhar juntos com o padre Ezequiel Dal Pozzo. Já voltamos em seguida para a homenagem aos aniversariantes.

Muito bem, vamos ser amigos, vamos caminhar juntos, vamos cantar, dizia a canção. Catequese é isso, é um convite a gente ser amigos de Jesus, sendo amigos uns dos outros, sendo amigos da comunidade de fé, sendo amigos de Jesus. Nossa, se na catequese a gente aprender isso, o Evangelho nos chama, nos motiva a gente ser amigos de Jesus. Nossa, a gente poder ter um outro amigo melhor do que ele, né? Então, vamos caminhar juntos, vamos cantar, vamos, como dizia, aprender, como dizia a canção, para sermos amigos de Jesus. E agora, então, vamos lembrar nossos amigos aniversariantes dessa semana. Os que fizeram aniversário desde a segunda-feira, dia 24, ou que fazem hoje, dia 20... Hoje é 28? Isso, 28, até domingo, o próximo domingo, dia 30 de agosto. Lembrando sempre que esses aniversariantes são os membros aqui da Igreja Matriz São João Batista, mas aqueles também que se encontram em outros lugares, comunidades, paróquias, estiver de aniversário, estão ou estarão amanhã e domingo, também sintam-se abraçados, homenageados e colocados em nossas preces, em nossas orações. Então, segunda-feira, dia 24 de agosto, esteve de aniversário André Basso. Também segunda-feira, dia 24, Elisabete Elvira Ferreira. Ainda segunda-feira, dia 24, Cláudia Maria Poça. Terça-feira, dia 25, esteve de aniversário Solange Campiol. Também terça-feira, dia 25, Iria Maria Martini. Quarta-feira, dia 26 de agosto, esteve de aniversário Samuel Bagatini. Também na quarta-feira, dia 26, o meu mano, o meu irmão, esteve de aniversário, Silvio Santo Poça. Quinta-feira, dia 27 de agosto, esteve de aniversário, ontem, portanto, Basílio Ferreira. Hoje, dia 28 de agosto, sexta-feira, está de aniversário Cassiane Dil De Lázari. Também hoje, dia 28, está de aniversário Rodrigo Rache Soares dos Santos. Também hoje, dia 28, está de aniversário Jaqueline de Miquei Cristófoli. Também hoje, dia 28, está de aniversário Gema Valgoi. Amanhã, dia 29 de agosto, estará de aniversário Onei de Lourdes Valer. Também amanhã, dia 29, Nadir Lassi. Ainda amanhã, dia 29 de agosto, estará de aniversário Bárbara Bianca Batiste. Também amanhã, dia 29, estará de aniversário Marilane Biasibetti. Também amanhã, dia 29, Renato Marcos Berté. Ainda amanhã, dia 29, Eliana Biasibetti. E também amanhã, dia 29 de agosto, estará de aniversário Gema Constantin. E domingo, dia 30 de agosto, estará de aniversário Neuza Damasio. Também domingo, dia 30, Fabrício Titon. Também domingo, dia 30, Moacir João Daroite. E ainda domingo, dia 30, Lourdes Emer Via. Então, a todos vocês que fizeram aniversário, já fizeram, estão fazendo o dia de hoje, ou farão amanhã e domingo, os mais sinceros votos de uma vida longa, feliz e abençoada, com saúde, paz e alegria, por muitos e muitos anos. Parabéns, parabéns, um abraço fraterno de muitas realizações. A homenagem aos aniversariantes, feliz aniversário com o musical JM. Já voltamos em seguida para os avisos de interesse da comunidade paroquial.

Muito bem, parabéns, parabéns então a todos os aniversariantes desta semana. Agora então, os avisos de interesse da nossa comunidade paroquial. Amanhã, sábado, dia 29 de agosto, 14 horas, missa lá em São José Coqueiro Baixo, a pedido das mães de Santa Ana. Depois querem fazer um chá, um momento de convivência, de confraternização lá no salão da comunidade. Então, amanhã, sábado, dia 29, 14 horas, missa em São José Coqueiro Baixo. Depois, às 18 horas, aqui na Matriz, a missa aqui na Comunidade Matriz. E às 7h15, mais ou menos em torno disso, talvez um pouquinho antes, um pouquinho depois, às 7h15 da noite, a celebração com bodas de ouro de Arlindo e Maíri de Lázari, lá na Comunidade Sagrada Família, na linha Jacarezinho. Então, as bodas de ouro de Arlindo e Maíri de Lázari, lá na Sagrada Família, linha Jacarezinho, em torno das 7h15, e perto disso, um pouco antes, talvez um pouco depois. Domingo, dia 30 de agosto, 8h30, missa na Matriz, aqui São João Batista, 10h30, missa lá no Moro Seco, lá no salão da comunidade do Moro Seco, a pedido do Clube de Mães. Então, o Clube de Mães, que vai depois ter um almoço, organizado pelo Clube de Mães São Pedro. Então, a pedido do Clube de Mães São Pedro, domingo às 10h30, missa lá no Moro Seco. Depois, à tarde, às 14 horas, missa lá em Santo Isidoro, no município de Coqueiro Baixo. Santo Isidoro, 14 horas no domingo. Terça-feira já será 1º de setembro. Que loucura! Já estaremos nos encaminhando para os últimos 4 meses desse ano de 2026. Terça-feira, 1º de setembro, 14 horas, o terço das mães aqui, conduzido pelas mães de Santa Ana, aqui na Igreja Matriz. Às 18h30, o terço dos homens, também aqui na Igreja Matriz. Quarta-feira, dia 2, não teremos a missa pelos doentes. Quarta-feira, dia 2, não teremos a missa pelos doentes, com a bênção da saúde, como temos feito sempre às quartas-feiras. Por quê? Porque na sexta-feira, dia 4, a primeira sexta-feira do mês, às 16 horas, adoração ao Santíssimo Sacramento, e às 4h30, 16h30, Santa Missa em honra ao Sagrado Coração de Jesus, na devoção da primeira sexta-feira do mês. Então, quarta-feira não teremos a missa, sexta-feira dia 4, às 4 horas, adoração ao Santíssimo Sacramento, e às 4h30, a Santa Missa em honra ao Sagrado Coração de Jesus. Também lembro que quinta-feira, dia 3, às 19 horas, 7 horas da noite, nós temos a catequese de batismo para os pais e padrinhos das crianças que serão batizadas. Quinta-feira, dia 3, 19 horas, catequese de batismo para os pais e padrinhos das crianças que serão batizadas. Próximo sábado, dia 5 de setembro, sábado, 5 de setembro, 14 horas, missa em São Valentim Coqueiro Alto, 14 horas, São Valentim Coqueiro Alto, 15h15, 3h15 da tarde, São Pedro, Arroio Bonito, 3h15, São Pedro, Arroio Bonito. Depois, às 18 horas, a missa aqui na Matriz. No domingo, dia 6 de setembro, às 8h30 aqui na Matriz, a missa, e depois às 10h15 lá em Pedras Brancas, Sagrado Coração de Jesus, a missa e festa, às 10h15. A diretoria pediu para que fosse uns 15 minutos mais cedo do que de costume. Normalmente tem sido às 10h30, mas a diretoria pediu para que fosse às 10h15. Então, dia 6, domingo, a missa e a festa em honra ao Sagrado Coração de Jesus, lá na comunidade de Pedras Brancas, município de Coqueiro Baixo. Também reforçando as crianças aqui da Matriz que desejarem ser coroinhas, né, servirem no altar, né, essa missão bonita. Se querem, se desejarem, os pais ou responsáveis podem
dar o nome na secretaria paroquial, o número telefônico, que a gente vai depois entrar em contato para marcar o ensaio, o primeiro ensaio, então, com os coroinhas, meninos e meninas que desejarem ser coroinhas, né? Esse bonito serviço também do altar, que as crianças podem também realizar como um serviço de amor a Deus no serviço do altar. E lembrando, então, que agora estamos próximos, já faltam duas semanas, para a Romaria Diocesana da Santa Cruz, aonde as 50 paróquias da Diocese se reúnem para celebrar lá em Santa Cruz a Grande Romaria Diocesana. Então nós combinamos isso na reunião das diretorias, lá em março, que a gente iria procurar enviar pelo menos uma pessoa por comunidade, de preferência alguém que não tenha ido nos outros anos, para que elas também possam aproveitar a Romaria, e a passagem será custeada pela comunidade, né? E claro, se alguma comunidade, as menores, de modo especial, não puderem, a gente pede que passem a vaga para outra comunidade. Por enquanto, ainda está difícil. Ainda não lotamos a van para ir na Romaria. Alguém me disse esses dias assim, pergunta se o ônibus para ir na Expo Inter não está cheio já. Ah, pois é. Ah, pois é. Então, né? Eu acho que tem algumas coisas, às vezes, que parecem estranhas, né? Então, vamos lá, né? Município de Nova Brécia e Coqueiro Baixo. 20 pessoas para nós lotarmos a van para irmos na Romaria da Santa Cruz. Favor enviar o nome e o número da RG na Secretaria Paroquial para que a gente possa fazer a lista para estar dentro das leis também de transporte de passageiros. Dia 13 de setembro, segundo domingo, então a Romaria Diocesana da Santa Cruz, que acontece lá em Santa Cruz do Sul. Então agora vamos ouvir a canção. A primeira música foi Catequistas a Serviço da Palavra. A segunda música foi Vamos Caminhar Juntos. E agora, Catequese, Caminho para o Discipulado. Catequese, caminho para o discipulado, ou seja, não para receber sacramentos, como se fossem formaturas, não para receber sacramentos unicamente para cumprir obrigações e costumes, para vestir uma roupa bonita e fazer fotos, fazer os sacramentos para nos tornarmos discípulos de Jesus, amigos de Jesus, seguidores de Jesus Cristo. É para isso que nós fazemos os sacramentos. A catequese nos prepara para isso. Não é para nos preparar para uma formatura, como alguém disse um dia que eu ouvi. Ah, ontem à noite eu fui na formatura de crisma do meu afilhado. Formatura de crisma. Ora, formatura. Formatura a gente faz um curso. Na fé a gente está a caminho, procurando sempre amadurecer esse caminho. Iluminados pela palavra, caminhando juntos, a gente se tornar sempre mais discípulos, seguidores de Cristo, para pensarmos o que é de Deus e não agirmos unicamente conforme aquilo que é dos homens, como nos advertia Jesus no Evangelho. Catequese, caminho para o discipulado, com o coral da Paulinas. Já voltamos em seguida para a oração e a bênção final.

Muito bem, Jesus foi o grande catequista, falando das coisas de Deus, dos valores do reino. Jesus foi o grande pedagogo, né? Sabia conduzir os seus ouvintes a entrarem dentro da proposta, né? É, com a palavra, com os gestos, com os sinais, Jesus conduzia os seus a ouvirem e praticarem a palavra. Mesmo, claro, que muitos não acolhiam ou rejeitavam. Vamos agora, então, rezar, concluindo

que logo vamos iniciar. Pedimos também por nossos trabalhos, alegrias, preocupações, os que se encontram nos hospitais, enfim, por cada um de nós, pela nossa casa e pela nossa família. Também agradecendo a vida e a missão de tantas e tantas mulheres e homens que são catequistas por esse Brasil afora. Ontem à noite eu estava assistindo à missa de Aparecida e lá vai haver agora, está acontecendo a segunda Romaria Nacional dos Catequistas ao Santuário de Aparecida. Ontem já tinha mais de 4.700 catequistas que estavam lá em Aparecida. É uma grande multidão de gente por esse Brasil afora, abnegada, dedicada, que dedica tempo gratuito, voluntário, para ajudar as crianças e os jovens a caminharem, a fazer um encontro de caminharem com Jesus. Não são professoras formadas em faculdades de teologia, mas são pessoas que, a partir também da experiência da fé, querem também ajudar a transmitir isso para as novas gerações. Então, muito agradecido aos nossos catequistas da nossa paróquia, nas comunidades onde tem catequese ainda, né? Já não são mais muitas, porque já quase são poucas crianças também que temos em nossas comunidades. Agradecer também a todos e a todas que se dispõem a esse belíssimo serviço, desafiador, também às vezes difícil também, mas em colaborar com Cristo, anunciar o reino dele. E sobretudo lembrar que não estamos sozinhos, né? É uma grande multidão de homens e de mulheres pelo Brasil afora que também exercem esse bonito ministério, esse bonito serviço. Pai nosso que estais no céu, santificado seja o vosso nome. Venha a nós o vosso reino, seja feita a vossa vontade, assim na terra como no céu. O pão nosso de cada dia nos dai hoje. Perdoai as nossas ofensas, assim como nós perdoamos a quem nos tem ofendido. E não nos deixeis cair em tentação, mas livrai-nos do mal. Amém. Ave Maria, cheia de graça, o Senhor é convosco. Bendita sois vós entre as mulheres, bendito é o fruto do vosso ventre, Jesus. Santa Maria, Mãe de Deus, rogai por nós, pecadores, agora e na hora de nossa morte. Amém. Glória ao Pai, ao Filho e ao Espírito Santo, como era no princípio, agora e sempre. Amém. Nossa Senhora, Mãe e Rainha das Famílias, Mãe e Rainha das Vocações, rogai por nós. São João Batista, rogai por nós. Bem-aventurada Madre Assunta Marchetti, rogai por nós. Todos os santos e santas, padroeiros, intercessores de nossas comunidades, rogai por nós. O Senhor esteja convosco, Ele está no meio de nós. Desce sobre ti, sobre a tua casa, sobre a tua família, sobre a tua vida, chegue aos doentes, aos enfermos, em suas casas ou nos hospitais, às famílias enlutadas. Este mês de agosto que estamos por terminar, o novo mês que queremos viver, desça, permaneça e vos acompanhe sempre a bênção do Deus rico em amor e misericórdia, Ele que é Pai, Filho e Espírito Santo. Amém. Muito obrigado pela tua audiência, muito obrigado pela companhia, obrigado à Rádio Brecha Mais pelo espaço, obrigado aos patrocinadores desse programa, obrigado a Jéssica, que está aqui na mesa de som, que permitiu que o programa fosse ao ar, obrigado a todos. Fiquem todos bem, fiquem todos com Deus, até a próxima, se Deus quiser e o permitir. Louvado seja nosso Senhor Jesus Cristo, para sempre seja louvado.

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4: Muito boa tarde pra você, tá começando o Misturadão aqui na tua Brécia Mais 93.1, sexta-feira, 28 de agosto de 2026.

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4: 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E claro, segue participando por aqui. 3757-1259, 982-19-2727.

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2: Marrenco na programação do Misturadão desta sexta-feira.

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0: 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A gente segue o Misturadão por aqui. Sexta-feira, 28 de agosto de 2026, 2:07, 18 graus é a temperatura.
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8: Misturadão de volta aqui na tua Brécia Mais, tarde de sexta-feira, 2h21, 18 graus, segue a temperatura por aqui. 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

0: 28 minutos faltando para as 3.
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5: Muito boa tarde pra você, obrigada pelo teu carinho, pela audiência. 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E você pode seguir participando por aqui, 3757-1259, 982-19-2727, pra mandar teu recado, pra pedir teu som, pra participar da programação, cadastrar aquela pessoa especial na promoção do bolo da padaria Paludo. E muito mais.

Obrigado. Tchau, tchau, gente! Valeu, gente, obrigado! A todo o pessoal!

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3: Sim, segue o Misturadão por aqui até às 15 horas. Muita música boa pra você. Tarde de sexta-feira, 28 de agosto de 2026. 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Um beijo pra dona Ieda, Maria Meneghetti, curtindo a programação, mandou recadinho, ó, quero ouvir a música do Alemão do Forró, vai tocar daqui a pouquinho, viu? Segue ligando, participando, ótima tarde de sexta-feira pra você.
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1: Jonathan e Frederico, saudade sem educação é a saideira do Misturadão desta sexta, mas fica por aí que já já eu tô de volta, porque ainda hoje tem conexão por aqui.

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0: Eu acho que você tem...
1: Danilo e Davi na programação, apaga, apaga, apaga. Conexão Pop por aqui até as 17 horas.
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0: está de volta.
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3: Conexão Pop de volta aqui na tua Brécia Mais, tarde de sexta-feira, 28 de agosto de 2026, 3 horas 19 minutos, 18 graus é a temperatura. Obrigada a você pela companhia, esteja onde você estiver, em casa, no trabalho, viajando, levando a Brécia Mais na carona. Um beijo pra você, muito obrigada pela tua audiência. Eu vou ficando por aqui um pouquinho mais cedo hoje, mas o Conexão segue até as 17 horas. E a partir das 17, o Ângelo tá por aqui pra tomar conta do Bailão da Mais, tá bom? Um beijo pra vocês, bom fim de semana e até segunda!

0: problema que tem.
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1: Luan Santana e Léo Foguete. Luan City Festival São Paulo.

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0: É mais agora, 5:27.
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0: Muito bem, então, né? O Minuto Esportivo aqui na programação Brescia Mais FM. Muito melhor com você. Vem aí o regional, aí, né, no próximo domingo, então. Mais uma rodada do regional Aslivata. Atenção para os seguintes confrontos, hein? Lembrando aí que vai ter jogo aqui na Brescia também, né? Vai ter jogo por aqui. E o Imigrante, né, que vai jogar em casa, então, no próximo domingo, tá? Jogos que ocorrem a partir das 15:30. Então, na fase aí classificatória, quinta rodada, tá bom? Jogos do domingo, dia 30, 15:30. São Luís de Venâncio Aires vai receber o Boa Vistense de Boa Vista do Sul. Aí o Internacional de Arroio do Meio recebe na Internacional, recebe o Tiradentes, tá? Também em Taquari, o Taquariense vai receber o Nova Berlim de Canudos do Vale. O imigrante aqui de Nova Brécia, né? Vai receber o Gaúcho de Teutônia. O Imigrante joga em casa. O Canabarrense de Teutônia vai receber o Juventude de Vestfália. O Serrano de Encantado recebe 11 Amigos de Poço das Antas. O Gaúcho de Progresso recebe o Cruzeiro de Cruzeiro do Sul. Jogos que vão ter aí também o Brasil de Marques de Souza recebendo o Minuano de Canudos do Vale. Jogos aí para este domingão, dia 30 de agosto aí, né? Lembrando que quem lidera o campeonato, Brasil de Marques de Souza, tem 9 pontos. O Juventude de Guaporé em segundo, também 9. O Tiradentes de Nova Brécia tem 7 pontos. O Gaúcho de Progresso está em quarto, tem 6 pontos. Também com 6 pontos, o Imigrante aqui de Nova Brécia está em quinto lugar. Depois vem Serrano de Encantado em sexto, né, com 5 pontos. E por aí vai, né? Quase todos aí na sequência com 5 pontos. Então, as informações aí do esporte para você aqui na programação Brescia Mais.
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2: Muito bem, então, seguindo aqui na programação, Brecha Mais, Secrédio, gente que coopera, cresce. 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E pra você aí, viu? Vamos seguindo em frente, lembrando aí 3757-1259 e também WhatsApp 98219-2727. Se liga aí, participa, manda alô, abraço, curte aqui na programação da Brecha Mais FM, tá bom? Vamos trazendo por aqui a banda Corpo e Alma.

Muito bem, tá aí, 10 dias, programação Brescia Mais FM. Este é o Bailão da Mais pra você. Até às 7, continue ligado por aqui.

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1: Ok, de volta então na programação aqui na Brécia Mais FM, Sicredi, agora é hora de cooperar ainda mais, Sicredi juntos pela região, também temos aí, né, Agroshop Carbono em Coqueiro Baixo, em 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Sequência aqui, continuando.
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2: Boa tarde, queridos filhos e filhas, que a paz do Senhor esteja com você. Que a paz do Senhor esteja com você e hoje, sendo dia de Nossa Senhora Rainha, que ela o cubra com o seu manto. Nossa Senhora, junto a teu filho, interceda por nós, Mãe. Nossa Senhora Rainha do céu e da terra, sois a rainha na minha vida. Em nome do Pai, do Filho e do Espírito Santo. Amém. Senhor Deus, nos colocamos em prece, em louvor. Começamos te louvando, Senhor, o dia que passou, as horas boas. E te louvamos, Senhor, porque temos a certeza que se algo de desagradável nos aconteceu, não foi pior, porque a tua presença e os anjos da guarda nos protegeram. Te louvamos, Senhor, e te pedimos a graça, Senhor, de valorizar a vida, o corpo, a saúde. Senhor, dá-nos a graça de valorizar este grande dom que Deus nos deu. Estarmos vivos. Senhor Deus, que todo o meu agir, o meu fazer, o meu pensar, esteja profundamente de encontro, antecipação do teu reino, e que seja feita a tua vontade. E não permita, Senhor, que eu me valha do corpo, das mãos, para agredir alguém, do olhar, para usar de malícia. Não permita, Senhor, que eu me valha da boca, dos lábios, para mentir. Não permita, Senhor, de dar ouvidos a maldades da vida alheia. Não permita, Senhor, e peço essa graça, de que meus pés jamais trilhem caminhos desonestos. Senhor, eu te louvo e te agradeço pelo corpo que tenho. E peço, Senhor, de tal forma viver, que eu possa louvá-lo e agradecê-lo. É por amar este dom que me destes, que invoco São Roque, pedindo a Deus a proteção e fazendo-me intercessor dos doentes. Ó Deus, por intercessão de São Roque, livrai-nos de todo o mal, curai as feridas do corpo, as doenças de pele, e fazei, Senhor, com que todos aqueles que lidam e estão em prol da saúde tenham as graças necessárias do discernimento, da serenidade e do amor. Nossa Senhora, Mãe querida, acolha os enfermos, acolha as dores e junto a teu filho, amenize, dê segurança e conforto. Ave Maria, cheia de graça, o Senhor é convosco. Bendita sois vós entre as mulheres e bendito é o fruto do vosso ventre, Jesus. Santa Maria, Mãe de Deus, rogai por nós, pecadores, agora e na hora de nossa morte. Amém.
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3: Ok, Brécia Mais, seguindo por aqui no Bailão. 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
2: Muito bem, aqui na programação, então, né, da Brescia Mais FM. Fechando aí mais um bloco de música. Intervalinho, a gente já volta. Fique ligado.

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3: Muito bem. Aqui na programação da Brécia Mais FM, né? Vamos aí à previsão do tempo. 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Pois bem, chove neste momento aqui no centro da cidade de Nova Brécia. Meteorologia prevê chuvas aí, né, para a noite de hoje também. E para amanhã, fim de semana aí todo, deve ser de muita chuva, né? Aqui na região do Vale do Taquari, tá? E para amanhã o tempo vai seguir instável, com predomínio aí da nebulosidade. O sol até pode aparecer, intercalado aí entre nuvens. No domingo também chove. Para amanhã, por exemplo, olha, para hoje são 55 milímetros, ou melhor, para esta sexta, 45 milímetros de chuva no total. Para amanhã, 55, para domingo, 25 e para segunda-feira, 25 milímetros de chuva na região do Vale do Taquari. 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Temperatura agora, 17 graus.
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2: É isso aí, né? O Bailão dá mais pra você. 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Vamos lá então, chegando por aqui agora, Alberi, banda Dimensão.

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1: Defesa Civil reforça estrutura em Lajeado para garantir serviços essenciais em possível enchente no Vale do Taquari. Justiça concede liminar e EGR retoma cobranças no pedágio da ERS 130. E ainda chuva volumosa e temporais marcam os próximos dias no Vale do Taquari. E a Prefeitura de Roca Salles está orientando caminhões a evitarem passagem ali pela rota alternativa. Os motoristas e caminhões, né, devem evitar, durante este fim de semana, o trecho da estrada do Picão, na linha Marquês do Erval, que faz a ligação entre Picão, Pinheirinho e Roca Salles. O alerta foi reforçado pelo prefeito Jones Vinte Mazinho na manhã desta sexta-feira, após as chuvas já provocarem transtornos no trecho. Conforme o prefeito, a previsão de continuidade das chuvas pode agravar as condições da estrada e aumentar o risco de veículos pesados ficarem atolados ou enfrentarem dificuldades de circulação. A orientação é que os transportadores e motoristas antecipem o planejamento de suas viagens e busquem rotas alternativas, evitando o trecho da estrada do Picão durante o período de instabilidade climática. Pois e a chuva volumosa e temporais marcam, né, os próximos dias aqui na região do Vale. Esta sexta-feira aí, marcando aí já com mudanças significativas no tempo. Áreas de instabilidade avançam pelo Rio Grande do Sul, trazem chuva e poderá ser volumosa. A chuva não deve dar trégua no fim de semana. Sábado e domingo ainda são esperados períodos aí de chuva com possibilidade de volumes significativos. Na próxima segunda-feira, a instabilidade ainda poderá permanecer em parte da região. O cenário não é bom para o fim de semana, principalmente para aqueles municípios banhados pelo Rio Taquari. Há possível possibilidade aí de enchente. Para isso, a Defesa Civil Regional recebeu na tarde desta sexta-feira em Lajeado uma carga de equipamentos para auxiliar no enfrentamento da possível enchente que pode ocorrer no fim de semana aqui no Vale. A carga é composta por materiais como Starlinks e geradores de energia, além de kits de assistência, como cestas básicas, roupas, cobertores e produtos de higiene. O coordenador da Defesa Civil Regional, Coronel Ivan Alves, explica que o intuito da ação é garantir o funcionamento de serviços essenciais e o atendimento a possíveis desabrigados. A prefeita de Lajeado, Gláucia Schumacher, em pronunciamento, né, disse que o município está em alerta diante aí da previsão de chuva para este fim de semana. Inclusive, outros prefeitos aqui da região também já estão de prontidão, caso for necessário. Pois é, né? E a novela, ela continua. A justiça agora concedeu uma liminar em favor da EGR nesta sexta-feira para a retomada da cobrança no pedágio da ERS 130 entre Encantada e Arroio do Meio. As cobranças já estão ocorrendo. A passagem pelo pedágio estava isenta de tarifa desde amanhã de quarta-feira, também em função de uma decisão judicial. A Câmara de Dirigentes Logistas CDL de Mussum havia ingressado com uma ação solicitando a suspensão das cobranças. O motivo seria a interdição do fluxo da ponte da RS-129 entre Encantada e Mussum, que também é gerida pela EGR. A justificativa da ação seria de que a interdição impedia que os condutores pudessem usufruir plenamente das estradas sob gestão da EGR. A justiça acatou o pedido da CDL de Mussum, levando a EGR a levantar as cancelas. E agora, portanto, o presidente, né, da EGR, Luiz Fernando Vanacor, disse que caso a suspensão da cobrança ocorresse até a liberação da ponte lá da 129, a estimativa era de que a concessionária deixasse de arrecadar cerca de R$1,5 milhão. A média da receita diária gerada pela praça é de R$57 mil, segundo ele. 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

0: Pedro Bento e Zé da Estrada, né? Aqui na programação Brece a Mais.
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0: Ok, chegando aqui os serranos, é a programação Brécia Mais.

0: Ok, agora 7 para 7. Vamos conferindo por aqui então, né? O resultado das loterias. Como é que se atualizou? Hoje é 28 de agosto, então. Sexta-feira, tá? Olha aí, quinto prêmio, Loteria da Sorte. Quinto prêmio, 2188, 2.188. 2188. Quarto prêmio, 1630. 1.6230, 1630. Terceiro prêmio, 7809. 7.809, 7809. Segundo prêmio, 690, 0.6290, 690. E o primeiro prêmio, 1551. 1.551, 1551. É o primeiro prêmio da Loteria da Sorte.
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0: Muito bem, valeu demais aí a sua companhia. Daqui a pouco tem a Voz do Brasil. Ótima noite, até amanhã, bem cedinho, 6 da manhã aqui na Brecha Mais. Até lá.

0: Coutinho e JP, lembrei de nós. Notícias do Senado Federal às 7:30 da noite no Jornal do Senado, dentro da Voz do Brasil, que começa agora. Boa noite.
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2: Brasília, 19 horas. Está no ar a Voz do Brasil. As notícias do governo federal que movimentaram o país no dia de hoje.
3: Olá, boa noite.
2: Boa noite para você que nos acompanha em todo o país.
3: Sexta-feira, 28 de agosto de 2026.
2: Vamos aos destaques do dia.
3: Emprego.
2: Brasil registra a criação de mais de 58 mil novas vagas de trabalho formal em julho. Raquel Mariano.
4: O estoque de vínculos de trabalho formal ultrapassou os 48 milhões de empregos.
3: Na Mongólia, o país participa de Convenção das Nações Unidas para o Combate à Desertificação.
2: No debate com mais de 190 países está a recuperação de áreas degradadas e educação ambiental. Gabriela Noronha.
5: O país apresentou como meta a recuperação de mais de 350 milhões de hectares de áreas degradadas até 2030.
3: Atenção quem é dono de uma microempresa ou pequena empresa.
2: Solicitação para o ingresso no Simples Nacional foi antecipada para setembro.
3: A mudança veio com a reforma tributária. Para explicar, conversamos com o Tiago Esfredo, chefe da equipe nacional do Simples.
6: Antes eles podiam estar no Simples Nacional, que agora a gente está chamando de Simples Puro. Agora vem uma alternativa intermediária, que está sendo chamada de Simples Nacional Híbrido. Cada empresa precisa verificar o seu negócio para ver aonde ele vai ficar melhor.
2: Hoje, na apresentação da Voz do Brasil, Luciano Seixas e Luciana Vasconcelos.
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2: O Ministério do Trabalho e Emprego divulgou hoje os dados mensais do novo CAGED, o Cadastro Geral de Empregados e Desempregados.
3: Em julho, o estoque de vínculos formais chegou a 48 milhões de postos formais de trabalho.
4: O Brasil criou em julho 58.568 novos empregos com carteira assinada. Com isso, o estoque de vínculos de trabalho formal ultrapassou os 48 milhões de empregos. Em quatro dos cinco grupos das atividades econômicas, houve crescimento da oferta de trabalho. São eles: serviço, construção, agropecuária e indústria. Somente o grupo de comércio apresentou queda. O ministro substituto do Trabalho e Emprego, Chico Macena, detalhou os números.
7: O maior crescimento do emprego formal ocorreu no setor de serviços, com um saldo de 591.519 postos formais de trabalho. E aqui destaca-se informação, comunicação, atividades financeiras, imobiliárias, profissionais e administrativas, administração pública, defesa e seguridade social, educação, saúde humana e serviços sociais.
4: No acumulado de 2026, foram 972.203 novos postos, um crescimento de 2% em relação ao mesmo período do ano anterior, com maior crescimento no setor de serviços. Todos os dados fazem parte do CAGED, o Cadastro Geral de Empregados e Desempregados, apresentado nesta sexta-feira pelo Ministério do Trabalho e Emprego. Reportagem Raquel Mariano.
2: O Conselho Monetário Nacional ampliou o prazo de pagamento para taxistas e motoristas de aplicativo que financiarem a compra de carros novos pelo programa Move Brasil.
3: Agora, a quitação do empréstimo poderá ser feita em até 84 meses. Antes eram 72 meses.
2: O Conselho ratificou portaria que elevou o teto de valor para os carros financiados pelo programa, que passou de 150 mil para 200 mil reais.
3: Também, a partir de agora, estão incluídos, entre os veículos elegíveis, os híbridos com diferentes combinações de fontes de energia, integrando motor elétrico e motor a combustão, que utilize álcool, gasolina ou ambos.
2: A Receita Federal e o Ministério Público Federal investigam um grupo empresarial suspeito de crimes como sonegação fiscal e lavagem de dinheiro relacionados à exploração de apostas de cota fixa, as chamadas bets.
3: É a Operação Jogo das Sombras, realizada hoje em 3 estados.
2: O grupo teria movimentado mais de 5 bilhões de reais em apenas em 2025.
8: A operação investiga suspeitas de sonegação fiscal, evasão de divisas e lavagem de dinheiro praticadas por um grupo de empresas de apostas esportivas, conhecidas como bets. Foram cumpridos 6 mandados de busca e apreensão em Pernambuco, Paraíba e São Paulo. Segundo a investigação, um grupo empresarial responsável por uma plataforma de bets teria movimentado mais de 5 bilhões de reais apenas no ano passado. As possíveis irregularidades teriam ocorrido tanto antes quanto depois a regulamentação das bets no Brasil. O secretário especial da Receita Federal, Robson Barreirinhas, explicou que há indícios que esse grupo tenha criado uma empresa de fachada em Curaçao para simular que as operações ocorriam fora do Brasil.
9: Nós temos elementos que comprovam que essa organização já estava presente aqui no Brasil, com funcionamento no Brasil, com beneficiários aqui no Brasil, com funcionários aqui no país, mas sem pagar nada de tributos, sem se sujeitar à regulação brasileira. Posteriormente aqui no Brasil, nós temos indícios fortes de que ilegalidades prosseguiram mesmo após essa regularização.
8: Os órgãos também investigam a suspeita de envio de recursos para o exterior. Parte desse montante teria voltado ao Brasil sob a forma de pagamentos por prestação de serviços. Esta é a segunda operação de investigação de irregularidades ligadas ao mercado de bets, com a participação da Receita Federal e do Ministério Público Federal. Além do cumprimento das medidas judiciais, a Receita Federal instaurou 11 procedimentos para aprofundar a apuração das possíveis irregularidades. Reportagem Márcia Fernandes.
3: Atenção, microempresário, a solicitação para ingresso no Simples Nacional deverá ser feita em setembro.
2: As regras para escolher o regime tributário mudaram. A partir de agora, a decisão que antes era tomada em janeiro deve ser feita com antecedência.
3: De acordo com a Receita Federal, esta mudança busca organizar a chegada das modificações proporcionadas pela reforma tributária no Simples Nacional e dar mais tranquilidade para o planejamento das empresas.
2: Para entender melhor as alterações, nós conversamos com Thiago Esfreira, chefe da equipe do Simples Nacional. Vamos conferir.
3: Tiago Esfredo, chefe da equipe nacional do Simples da Receita Federal, muito bem-vindo à Voz do Brasil, prazer recebê-lo por aqui. Vamos falar sobre essas mudanças aí para escolher o regime de tributação. A partir de agora, a decisão que antes era tomada em janeiro deve ser feita com antecedência, né? O senhor pode explicar essa mudança para a gente?
10: Claro, obrigado, satisfação estar aqui. Realmente, é uma das mudanças principais que a gente teve com a reforma tributária no Simples Nacional, elas vêm agora, anteriormente a 2027, aí que fica a grande questão que causa surpresa, né? Então, a gente tem uma preocupação muito grande, justamente, de alertar os contribuintes para que eles não percam a oportunidade, porque não é mais em janeiro. Então, é setembro. Então, vai começar a semana que vem, abre-se a janela 1º de setembro até 30 de setembro. Aqueles que não estão no Simples Nacional, ou, importante, que estão no Simples, mas possuem algum registro de exclusão futura, que isso acontece muito, eles precisam estar atentos a verificar o cadastro, verificar a mensagem na caixa postal, que a gente está alertando, está mandando mensagens, né? Enviando para que eles possam não perder a oportunidade de solicitar nova opção e continuarem no Simples ou começarem a vida desde o Simples.
2: O que eles devem fazer? Tem o Simples e um outro regime. O senhor pode explicar como funciona?
10: Eu acho que, Luciana, você diz o outro regime seria o Simples Híbrido.
2: Isso, Simples Híbrido, isso.
10: Justamente, essa é uma inovação, né, da reforma também, onde agora os contribuintes vão ter a oportunidade de uma alternativa. Então, antes eles podiam estar no Simples Nacional, que agora a gente está chamando de Simples Puro, e dali eles estariam fora do Simples, seria a outra alternativa. Agora vem uma alternativa intermediária, que está sendo chamada justamente Simples Nacional Híbrido, que é realmente um intermediário de você estar fora num lucro presumido ou você estar no Simples Puro. E qual que é a grande diferença? Você mantém alguns dos tributos dentro da cesta do Simples, com todo o regime simplificado, recolhimento único, em guia única, ou você pode ou manter tudo, ou você mantém quase todos, sai só IBS e CBS. Então, é uma opção pelo regime regular de IBS e CBS que os contribuintes do Simples podem fazer. Então, eles ficam num sistema misto.
3: Agora, essa mudança prevista na reforma tributária acarreta algum novo imposto aos micro e pequenos empresários?
10: Não, de maneira alguma, né? Nós temos a substituição do PIS e da COFINS, né? E do ICMS e ISS por IBS e CBS. Agora, a CBS, a IPI também a nível federal, e começa então a CBS agora em 2027, o IBS ainda entra num regime de transição um pouco, mas de maneira alguma isso acarreta um novo tributo, digamos assim. A gente ainda não tem a alíquota de referência ainda para ter um comparativo, mas a gente pode dizer que não tem um tributo novo.
2: E o senhor pode explicar para a gente o que é o IBS, o que é o CBS, para o empresário entender melhor também se ele vai para o Simples, para o Simples Híbrido, como é que ele vai fazer, o que vai acontecer na vida dele?
10: Esse é um cálculo que a gente, né, brincamos hoje num outro evento que nós tivemos, de que se existisse uma fórmula matemática para a gente apresentar para os contribuintes, para eles só preencher aquilo e falar, opa, para mim é melhor isso ou aquilo, seria o mundo ideal, né? Infelizmente, a gente não consegue fazer isso, então o papel hoje da

0: A ideia é que, junto do imposto, né, sobre bens e serviços, que é o IBS, e a contribuição sobre bens e serviços, que é a CBS Federal, IBS é Estados e Municípios, tivesse essa oportunidade para os contribuintes migrarem dentro da cadeia deles, optarem e falaram, para mim é melhor, os meus clientes querem adquirir de alguém que gere mais crédito, ele tem a opção de ir para esse regime híbrido. Se não for, por exemplo, aquelas empresas que prestam serviços ou vendem mercadorias diretamente ao consumidor final, em tese...
1: É mantendo...
0: Mantê-lo no simples puro, né? Porque ele não tem a necessidade de gerar crédito para o consumidor final. Então, o débito dele é menor como simples.
1: Entendi.
0: Puro, né?
2: O senhor disse que não tem uma fórmula, né, para todo mundo, mas esse sistema de créditos pode fazer com que uma empresa do simples se torne menos competitiva diante de empresas que estão no regime normal de tributação?
0: Justamente o menos competitivo seria de acordo com a cadeia. Se uma empresa que vai, ou o cliente, né, ele tem a opção de ele vai olhar, ele tem dois fornecedores para ele escolher para comprar. Se as duas mercadorias custarem R$100, ele vai olhar quem está no simples e quem está com o regime regular de IBS e CBS, seja híbrido, lucro presumido. Por quê? Porque ele vai ter mais crédito. Então, compensa ele pagar os R$100 e ter o crédito do que ele pagar os R$100 e não ter crédito, ou ter menos crédito, porque o simples ele gera um pouquinho um crédito menor, né? É limitado ao valor do montante devido. Então, como o débito é menor, o crédito de quem adquire também é menor. Não sei se ficou claro?
1: Então, ele vai ter que entender, né, como funciona o negócio dele para poder ver em qual situação melhor ele se encaixa.
0: Justamente, é um estudo, um planejamento, procurar uma assessoria tributária, contábil, né, profissionais que possam ajudá-los a planejar, verificar. Cada empresa precisa verificar o seu negócio, a sua operação, para ver aonde ele vai ficar melhor.
2: E ele tem de 1º a 30 de setembro para fazer isso. Se ele não fizer, ocorre algum problema?
0: O problema é que ele fica fora em 2027, né? Então, o que a gente tem conversado e falado é que assim, a janela abre em setembro e existe uma oportunidade de desistência até 30 de novembro, é a data que está hoje, né? Então, o contribuinte pode, mesmo que está em dúvida, não deu tempo de planejar, não consegui ainda, faça a opção. Seja do regime pelo simples, faça opção pelo regime regular, se houver a possibilidade de que ele vê que aquilo pode encaixar. E se eles entenderem com 2 meses a mais de planejamento de que aquilo não vale a pena, ele vai ter a oportunidade de desistir. Então, sim, o prejuízo dele é ele perder realmente uma janela em 2027. Então, essa é a nossa preocupação, para que ele já se planeje ao máximo para saber o que vai acontecer em 2027. Tem que saber em setembro.
2: A gente está falando de empresas. Essa mudança impacta os MEIs, o microempreendedor individual?
0: Para o MEI não mudou. O MEI continua fazendo opção em janeiro, com aquele lá no meio do mês, efeito retroativo, da mesma forma, então eles não precisam se preocupar tanto agora com setembro.
1: Tá, ótimo. Só para a gente encerrar, então, é um modelo que vai trazer mais transparência, né, na arrecadação de impostos, tudo mais, mas não necessariamente vai, não são impostos novos para o empresário, né?
0: Não, como havia citado antes, né, é como se mudasse o nome dos tributos, mas mudando também toda a estrutura e toda a dinâmica do cálculo, enfim, de todas as regras, né, aplicáveis.
2: Muito bem, nós conversamos com o Thiago Esfredo, chefe da equipe nacional do Simples da Receita Federal. Muito obrigado pela entrevista à Voz do Brasil.
0: Eu que agradeço. Obrigado.
1: Foi publicada hoje no Diário Oficial lei que autoriza em caráter extraordinário a redução de tributos federais sobre combustíveis.
2: O objetivo é reduzir os efeitos do choque no mercado internacional de energia decorrente do conflito no Oriente Médio.
1: A norma também estabelece medidas de proteção tributária ao etanol, cria crédito fiscal para projetos de produção de fertilizantes e prevê benefícios para setores estratégicos, como minerais críticos.
2: Hoje foi o último dia da 17ª Conferência das Partes da Convenção das Nações Unidas para o Combate à Desertificação, a COP17.
1: O encontro foi realizado em Ulan-Ambatar, na Mongólia, entre 17 e 28 de agosto.
2: E o Brasil apresentou como meta de recuperação de áreas degradadas até 2030.
3: Manejo e restauração de florestas em terras secas, recuperação de áreas degradadas e educação ambiental foram alguns dos temas discutidos na 17ª Conferência das Partes da Convenção das Nações Unidas para o Combate à Desertificação. Realizada entre 17 e 28 de agosto na Mongólia, a COP17 reuniu representantes de 197 países, incluindo

0: Brasil. Na ocasião, o país apresentou como meta a recuperação de mais de 350 milhões de hectares de áreas degradadas até 2030. Alexandre Henrique Bezerra, diretor do Departamento de Combate à Desertificação e Mitigação dos Efeitos da Seca no Ministério do Meio Ambiente e Mudança do Clima, comentou que o compromisso assumido pelo Brasil está alinhado à agenda global.
1: É como se fosse uma grande meta que a Convenção estabeleceu para garantir que a gente avance na agenda de restauração de terras degradadas, de redução do processo de degradação, obviamente está associada ao combate ao desmatamento, ao combate às queimadas criminosas, e vai contribuir para a grande meta global, que é de 1 bilhão e 500 milhões de hectares sendo restaurados, conservados até 2030.
0: Durante a COP17, a delegação brasileira apresentou o Plano de Ação de Combate à Desertificação, que inclui a recuperação dos recursos naturais, adaptação às mudanças do clima, desenvolvimento sustentável e participação das populações que vivem em áreas suscetíveis. Segundo o presidente do Centro de Pesquisas Ambientais do Nordeste, Severino Ribeiro, os riscos apresentados pelo processo de desertificação dos solos ultrapassam a questão ambiental.
2: A desertificação, ela não apenas afeta negativamente a biodiversidade, as árvores, os animais. Ela afeta diretamente o bem-estar humano. Porque se eu esgoto a capacidade que o solo tem de produzir, por exemplo, alimentos, eu estou colocando em risco uma série de atividades econômicas que dependem desse solo sadio, produtivo.
0: O Brasil integra a Convenção das Nações Unidas para o Combate à Desertificação desde 1997. Além de representantes dos 197 países, a COP deste ano reuniu organizações internacionais, sociedade civil, setor privado, comunidade científica, povos indígenas e comunidades locais. Reportagem Gabriela Noronha.
3: Até domingo, indígenas da região Marajuá, no Amazonas, serão assistidos com atendimento médico especializado para a realização de consultas e exames.
4: Nesta etapa, estão previstos 800 atendimentos especializados, como explica a secretária de Saúde Indígena, Lucinha Tremembé.
5: Levando especialidades como pediatria, ginecologia, oftalmologia, saúde da mulher como um todo, clínica geral, entre exames, consultas, diminuindo assim tanto o tempo de espera dessas pessoas na fila de regulação, mas também diminuindo que essas populações que têm peculiaridades culturais específicas saiam de seus territórios, das suas aldeias, para ir para as cidades grandes.
3: As ações no estado ocorreram durante todo o mês de agosto, também nos povos Yanomami, em Boa Vista, e no território Pirã, no Amazonas.
4: Segundo o Ministério da Saúde, a expectativa é realizar cerca de 4 mil atendimentos especializados na região.
3: O Centro Nacional de Monitoramento e Alertas de Desastres Naturais, o CEMADEM, oferece uma plataforma que permite acompanhar a situação da seca em diferentes regiões do Brasil.
4: É possível consultar informações por município e acompanhar a evolução da estiagem ao longo do tempo.
3: Um dos principais indicadores é o Índice Integrado de Seca, que considera dados como chuva, umidade do solo e condições da vegetação.
4: O acesso é gratuito e está disponível no endereço alertasecas.cemadem.gov.
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3: Céu aberto, pouca chuva e paisagens que ganham novos contornos. É época da seca no Cerrado, que também deve movimentar o turismo.
4: Na Chapada dos Veadeiros, em Goiás, a expectativa é de mais visitantes em busca das cachoeiras, dos rios e das trilhas da região.
3: O parque é gerido pelo ICMBio, Instituto Chico Mendes de Conservação da Biodiversidade, em parceria com a iniciativa privada.
4: E o turismo também movimenta as comunidades locais, como a Calunga, que oferece experiências de base comunitária.
7: No Parque Nacional da Chapada dos Veadeiros, em Goiás, a paisagem muda conforme a estação. Na época das chuvas, cachoeiras e rios ganham volume. Já no período da seca, a água diminui, o céu fica limpo, o cerrado revela outras cores, outros caminhos e outras possibilidades de vivência. É um período que exige atenção redobrada com as queimadas, mas que também pode ser aproveitado pelo turismo. A região do Parque Nacional da Chapada dos Veadeiros é compartilhada entre o Instituto Chico Mendes de Conservação da Biodiversidade, o ICMBio, e a iniciativa privada, que hoje é responsável pela administração do parque. Com isso, a preservação da área caminha ao lado da visitação e da atividade turística. E quem percorre as trilhas nessa época do ano percebe que a seca também tem suas vantagens. É o que conta o guia Adão dos Santos Rosa, que também trabalha como brigadista e monitora a região durante o período de estiagem.
8: Nesse período de seca que é o ideal, né? Você vai encontrar as águas, né? Tudo cristalina, tudo bandeada, né? Porque no período de chuva não é assim, não é confiável, né? Porque aqui é a mesma hora que não está chovendo, chove, né? Todas essas cachoeiras que eu falei, era pra não dar pra nadar, né? Acaba
7: logo, tô! Caminhar pela chapada durante a seca é também perceber essas mudanças de perto. O som da água pode ficar mais distante, o chão fica coberto de folhas secas e o cerrado, que parece dormir em alguns trechos, continua cheio de vida. Mas a experiência de conhecer a Chapada não termina nas diversas opções de trilhas. Para quem quer ir além dos cartões postais, o turismo de base comunitária aproxima o visitante de quem vive no território. Uma das formas de fazer isso é dentro da própria casa dos moradores. No território Calunga, a comunidade Vão do Moleque, localizada na zona rural de Cavalcante, é a maior de Goiás. E é lá que está a dona Santina Cesário dos Santos, que recebe turistas em casa e transforma a hospedagem em uma experiência inesquecível.
9: Aí oferece café da manhã, almoço, almojante, se você quiser. Mais tarde tem um docinho, tem doce também. E eu tenho meus produtos calmos que eu faço, com geleia. Se quiser levar também para conhecer, para levar para saborear depois na sua casa, tem também.
7: Ainda segundo dona Santina, para o visitante, é uma oportunidade de conhecer a Chapada por outro ângulo. Para a comunidade, o turismo representa renda, valorização da cultura e uma forma de manter vivas as tradições do território.
9: As pessoas que vêm aqui amam, volta, todo mundo querendo voltar, falando que vai tornar a voltar, outros vêm embora chorando, porque aqui é uma paisagem, sabe? Depois chegou aqui, é só alegria, muita água, bem fresquinho. Além de que o tempo está ficando mais quente agora, devido ao tempo, né? Mas não tem barulho nenhum, silêncio, eles amam.
7: E entre trilhas, águas, casas e histórias, o visitante descobre que conhecer um destino também pode ser uma forma de ajudar a preservá-lo e colecionar memórias. Com sonorização de Reinaldo dos Santos, reportagem Karine Melo.
3: Na próxima sexta-feira, às vésperas da Independência, nós vamos falar sobre a Estrada Real, uma das maiores rotas turísticas do Brasil, que liga o interior de Minas Gerais ao litoral do Rio de Janeiro e São Paulo.
4: Vamos falar um pouco da história, quando no século XVIII, a coroa portuguesa pavimentou esses caminhos para transportar e fiscalizar o ouro e os diamantes extraídos das minas. Hoje, o trajeto preserva cidades históricas, igrejas barrocas e calçamentos de pedra da época colonial.
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4: Fique agora com as notícias do Poder Judiciário e do Congresso Nacional. Boa noite, um bom fim de semana.
3: A gente volta na segunda-feira. Boa noite.
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12: Presidente do STF e CNJ, ministro Edson Fachin, reforça as ações no combate à violência contra a mulher.
13: STJ garante em ações penais prazo em dobro e intimação pessoal a núcleos de prática jurídica.
12: Homem trans é indenizado por sofrer assédio sexual e transfobia.
13: Boa noite, eu sou o Arthur Filho.
12: E eu sou Walter Lima.
13: O presidente do Supremo Tribunal Federal e do Conselho Nacional de Justiça, o CNJ, ministro Edson Fachin, destacou a importância de proteger as meninas brasileiras e garantir que cresçam com liberdade, dignidade e segurança.
12: Ele participou hoje da jornada Maria da Penha em Campo Grande, Mato Grosso do Sul.
14: Toda infância deveria ser feita de achadouros, de descobertas, de sonhos, de brincadeiras e de afetos, nunca de marcas de violência.
13: Um homem trans que trabalhava numa empresa de alimentos na Paraíba foi indenizado por assédio sexual e transfobia.
12: A Justiça do Trabalho adotou o protocolo antidiscriminatório da Corte Interamericana de Direitos Humanos. Samanta Flor.
15: A segunda turma do TRT da Paraíba entendeu que, em casos de assédio sexual, o depoimento da vítima é uma prova fundamental e vale por si só, já que esse tipo de violência quase sempre acontece sem testemunhas. Os desembargadores também consideraram comprovado o tratamento hostil e transfóbico do empresário contra o trabalhador. Além das duas indenizações, a empresa terá ainda de reconhecer o vínculo de emprego e pagar adicional de insalubridade. Ainda cabe recurso.
13: Corte Especial do STJ decide que núcleos de prática jurídica das faculdades de direito, públicas ou privadas, têm prazo em dobro para recorrer.
12: A regra já incluía os processos da área civil. Fátima Uchoa.
16: A Corte Especial do STJ entendeu que os advogados integrantes dos núcleos também têm a prerrogativa de serem intimados pessoalmente dos atos processuais. Segundo o relator ministro Luiz Felipe Salomão, o Código de Processo Civil, ao ampliar o alcance da prerrogativa da Defensoria Pública, busca compensar a estrutura limitada dos núcleos de prática jurídica, garantindo condições de igualdade na defesa dos assistidos, efetivando o princípio constitucional de acesso à justiça. Assim como não existe norma específica na lei processual penal, o dispositivo foi aplicado por analogia.
13: Prazo da Justiça Eleitoral para nomeação de mesários, pessoal de apoio logístico e auxiliares de auditoria que irão atuar nas eleições gerais 2026 encerra hoje, sexta-feira.
12: As nomeações incluem as sessões de voto em trânsito e as instaladas em estabelecimentos penais e unidades de internação de adolescentes. Vitor Struck.
17: O Tribunal Superior Eleitoral encerra nesta sexta-feira o prazo para nomeações de mesárias e mesários, membros das equipes de apoio logístico e auxiliares de auditoria das eleições. Os nomes devem ser publicados em edital pelos juízes e juízas das zonas eleitorais. Partidos políticos, federações partidárias e coligações têm até 5 dias para apresentar contestações, o mesmo prazo concedido para a recusa dos nomeados. Esta sexta-feira também é o último dia para que mesárias e mesários, pessoal de apoio e agentes das forças de segurança habilitem a votação em sessão distinta da de origem.
13: Justiça condena 2 réus por corrupção e lavagem de dinheiro em obra de hospital no Paraná.
12: Decisão atende a pedidos do Ministério Público Federal. Sabrine Menezes.
18: De acordo com as investigações, um ex-servidor do município e o sócio administrador de uma corretora envolvidos na construção do Hospital Regional de Toledo fracionavam os valores desviados da obra em depósitos menores para dificultar o rastreamento dos recursos. Segundo a sentença, o esquema provocou prejuízo de mais de R$1 milhão para os cofres públicos. Os réus foram condenados à pena de 11 anos de reclusão em regime inicial fechado, além do pagamento de multa e reparação dos danos em valor correspondente a pouco mais de R$2 milhões.
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13: A você uma boa noite.
12: Bom fim de semana e até segunda-feira.
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20: Eu sou Paula Groba.
21: E eu sou Ricardo Nakaoka.
20: E estes são os destaques de hoje do Jornal do Senado, que começa agora.
21: Escala 6x1. redução da jornada para 40 horas semanais está pronta para votação.
20: Senadora Leila Barros vai relatar MP que zera taxa sobre compras internacionais.
21: Eleições 2026. Atenção aos votos para o Senado. Neste ano, são duas vagas.
20: Boa noite.
21: Boa noite.
20: Trabalhar menos, descansar mais e sem perder salário. A proposta que pode mudar a jornada dos trabalhadores brasileiros está pronta para ser votada na Comissão de Constituição e Justiça do Senado. A votação deve ocorrer na próxima semana.
21: A PEC reduz de 44 para 40 horas a jornada máxima semanal e garante 2 dias de descanso por semana, sem redução de salário. O relator da proposta sobre o fim da escala 6x1 recomenda a aprovação do texto que veio da Câmara e rejeita as emendas apresentadas pelos senadores. A reportagem é de Bruno Lourenço.
1: Em sessão no Senado Federal, o presidente da União Geral dos Trabalhadores, Ricardo Patá, afirmou que categorias como a dos comerciários mal têm tempo de ver a família por conta da escala de 6 dias de trabalho por apenas 1 de descanso, e defendeu a PEC.
2: Não é isso que nós queremos. Nós queremos ter um país cidadão e um país não de castas.
1: Já o presidente da Federação do Comércio de Bens, Serviços e Turismo do Estado de São Paulo, Ivo Dalacqua, alertou que não existe uma única realidade empresarial e a redução da jornada deveria acontecer por meio de negociação coletiva.
2: O pequeno comércio do interior enfrenta desafios diferentes daqueles de uma empresa exportadora. As necessidades do comércio atacadista não são as mesmas do varejista.
1: De acordo com o texto já aprovado na Câmara dos Deputados, a transição será gradual. 2 meses após a promulgação da futura emenda constitucional, o teto da jornada semanal cairá para 42 horas com 2 dias de folga. Ao final de um ano, o limite máximo será fixado definitivamente em 40 horas semanais.
20: E a senadora Leila Barros foi escolhida como a relatora da comissão da medida provisória que acabou com a chamada taxa das blusinhas. O presidente do colegiado é o deputado Reginaldo Lopes.
21: A próxima reunião da comissão que analisa a MP será na segunda-feira, quando pode ser apresentado e votado o relatório de Leila. Repórter Rodrigo Rezende.
22: A chamada taxa das blusinhas é o imposto de importação de 20% cobrado sobre compras internacionais de até $50, cerca de R$250. A cobrança foi criada em 2024 e suspensa em maio deste ano pela medida provisória 1357. A relatoria da comissão que analisa a MP ficou com a senadora Leila Barros, do PDT do Distrito Federal. Ela afirmou que concorda com o texto inicial da medida, mas irá ouvir a todos os setores produtivos para a construção do relatório.
23: É isso que eu quero deixar muito claro, que é uma característica minha de conversar com todos, ouvir a todos, mas o texto inicial, o que já foi apresentado para nós, já nos agrada. Mas não abriremos mão de conversar com todos.
22: A próxima reunião da comissão, na qual deve ser apresentado o relatório, será nesta segunda-feira, 31 de agosto, às 4 da tarde. Nesse mesmo dia, deputados e senadores da comissão podem votar o texto. A ideia é que a MP seja aprovada na Câmara e no Senado durante o esforço concentrado que ocorrerá até 4 de setembro, antes do prazo de perda de validade da medida, que é 8 de setembro.
20: Avançou no Congresso a medida provisória que cria uma nova linha de crédito para motociclistas profissionais.
21: O texto foi aprovado pela comissão mista e seguiu para a votação em plenário. Repórter Patrícia Oliveira.
24: No caso dos motociclistas, o dinheiro poderá ser usado na compra de motocicletas, motonetas e ciclomotores novos. Também poderão ser financiadas motos e bicicletas elétricas, além de equipamentos e infraestrutura ligados à atividade. O relatório aprovado incluiu também o transporte escolar e definiu ações específicas para profissionais mulheres e pessoas com deficiência. Para a presidente da comissão, senadora Leila Barros, do PDT do Distrito Federal, a medida provisória ajuda a melhorar as condições de trabalho desses profissionais.
23: Para milhões de brasileiros, o veículo não é um bem de consumo, é um instrumento de trabalho. É o que coloca comida na mesa e sustenta uma família.
24: Para ter acesso ao financiamento, entregadores e motociclistas que trabalham por aplicativos terão de comprovar pelo menos 6 meses de cadastro na plataforma e um mínimo de 100 corridas ou entregas. Cada beneficiário poderá financiar apenas um veículo. A medida provisória ainda precisa ser aprovada pelos plenários da Câmara e do Senado.
0: Um projeto que começa a ser analisado pelo Senado pode dar mais transparência ao processo de registro de medicamentos para doenças raras.
21: A proposta obriga a Anvisa a tornar público cada passo da análise dos pedidos de registro, para que pacientes, famílias e profissionais de saúde saibam em que etapa está o processo. A medida não muda a autonomia técnico-científica da agência. Repórter Márcio Maturana.
5: O novo projeto foi anunciado pelo senador Hermes Klan, do PL de Santa Catarina, na quinta-feira, durante uma audiência pública na Comissão de Direitos Humanos sobre a suspensão de um medicamento para distrofia muscular de Duchenne.
6: Acabo de dar entrada em um projeto de lei para aumentar a transparência da Anvisa nos processos de registros de medicamentos destinados a doenças raras, trazendo segurança e informação a todos.
5: Doenças raras atingem cerca de 13 milhões de brasileiros. Quando existe tratamento, os remédios costumam ser caros e precisam passar por um processo de testes até a aprovação pela Anvisa. O objetivo do projeto é dar previsibilidade a pacientes, famílias e profissionais de saúde, sem interferir na autonomia técnico-científica da Anvisa.
8: Eleições 2026.
0: O Tribunal Superior Eleitoral e o Google fecharam um acordo para identificar o uso ilegal de inteligência artificial nas eleições.
21: Uma ferramenta vai identificar o uso indevido de imagens de candidatos. Repórter Pedro Pincer.
9: A tecnologia chamada de Likeness ID está disponível para usuários maiores de 18 anos e é capaz de identificar conteúdos gerados por inteligência artificial que reproduzem a imagem de uma pessoa. A iniciativa busca ampliar a capacidade de rastreio no YouTube de materiais sintéticos e falsos que explorem indevidamente a identidade de quem está na disputa eleitoral. O presidente do TSE, ministro Cássio Nunes Marques, afirmou que a iniciativa busca preservar direitos fundamentais no ambiente da internet e contribuir para a confiança nas eleições.
25: O momento em que celebramos essa parceria é crucial. Isso porque é de conhecimento comum o potencial danoso do mau uso da inteligência artificial generativa.
9: Para aderir ao sistema, a candidata ou o candidato precisa ter uma conta no YouTube e acessar o YouTube Studio, na área destinada à busca de conteúdo por semelhança. Depois de um cadastro, a plataforma cria um registro biométrico da aparência do usuário. Cabe ao candidato analisar o material localizado e decidir se houve uso indevido da sua imagem. Se entender que sim, poderá solicitar a remoção. Havendo violação das regras da plataforma, o conteúdo poderá ser retirado do ar.
0: E neste ano, o eleitor vai votar em dois senadores, mas atenção, são dois senadores diferentes, um voto para cada candidato ou candidata. Primeiro, o eleitor escolherá um candidato e confirmará a escolha. Em seguida, registrará o outro voto. Se o eleitor repetir o mesmo número nas duas oportunidades, apenas o primeiro voto será considerado válido. O segundo será anulado automaticamente pela urna eletrônica.
21: E para ajudar o cidadão a se informar melhor, o Senado Federal criou uma página especial para cobertura das eleições. O site pode ser acessado por meio do endereço link.senado.leg.br/eleicoins. Com trabalhos técnicos de Eliseu Caires, o Jornal do Senado fica por aqui. Acompanhe agora as notícias do Tribunal de Contas da União e da Câmara dos Deputados. Boa noite.
0: Boa noite e um bom fim de semana.
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26: Nos dias 31 de agosto e 1º de setembro, o Tribunal de Contas da União realiza seminários sobre o financiamento e a organização do SUS, o Sistema Único de Saúde. O encontro vai discutir como os recursos da área são distribuídos entre estados e municípios e os desafios para garantir financiamento sustentável. Outro ponto de destaque é a integração dos serviços de saúde e o atendimento por região. O objetivo é melhorar a organização da rede e garantir que os serviços funcionem de forma integrada. O seminário vai reunir gestores, especialistas e representantes das três esferas de governo para trocar experiências e discutir melhorias para o SUS. O evento será transmitido ao vivo pelo canal do Tribunal no YouTube. Saiba mais em tcu.gov.br.
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4: Câmara pode votar projeto que fixa idade máxima de 15 anos para táxis.
7: Hugo Mota pede que a população acompanhe o trabalho parlamentar.
10: Serviço de emergência médica deverá oferecer acessibilidade para surdos.
14: Boa noite. Os deputados analisam um projeto que obriga os serviços de emergência médica a oferecer acessibilidade para surdos. O texto já foi aprovado pelas comissões de saúde e de defesa dos direitos das pessoas com deficiência. Saiba mais sobre o assunto na reportagem de Mônica Tati.
15: Projeto em tramitação na Câmara prevê a criação de atendimento para pessoas surdas na urgência e emergência em hospitais de médio e grande porte. O projeto original previa a presença de intérprete de Libras, a língua brasileira de sinais. Mas a relatora na Comissão de Saúde, a deputada Rogéria Santos, do Republicanos da Bahia, modificou o texto. O relatório aprovado permite que os estabelecimentos adotem diferentes formas de atendimento acessível para pacientes surdos ou com deficiência auditiva, a fim de assegurar meios adequados de comunicação, como o uso de tecnologias digitais. Rogéria Santos lembra que a chegada aos serviços de urgência médica é um momento vulnerável para todas as pessoas.
16: É um momento que você está sentindo muita dor ou que você passou por um acidente. Imagine você chegar nesse ambiente e não conseguir se comunicar. E como é que isso é prejudicial ao socorro, à assistência de forma dirigente, que tenha o objetivo de salvar aquela vida, porque a intensidade do que gerou aquela necessidade, a gente desconhece, porque só o profissional habilitado na medicina vai saber.
15: Rogéria Santos destaca que o Brasil tem aproximadamente 10 milhões de pessoas com deficiência auditiva, sendo que cerca de 2 milhões e 700 mil são completamente surdas. Segundo a deputada, o projeto garante a inclusão e acessibilidade ao permitir o pleno acesso à saúde. O projeto, que prevê serviço de intérprete para pessoas surdas ou com deficiência auditiva, ainda terá que ser votado pelas comissões de Finanças e Tributação e de Constituição e Justiça. Se for aprovado em todas, segue para a apreciação do Senado. Da Rádio Câmara de Brasília, Mônica Tati.
3: Saúde.
4: Projeto de Dani Cunha, do PL do Rio de Janeiro, impede a cobrança de consultas de retorno em atendimentos particulares e de planos de saúde. A proposta considera retorno a consulta destinada à análise de exames ou ao ajuste do tratamento iniciado anteriormente.
14: Dani Cunha esclarece que a regra vale apenas quando o novo atendimento estiver diretamente ligado à consulta inicial. O texto prevê multa para cobranças indevidas, mas ressalta que uma nova cobrança pode ser feita quando houver queixa clínica ou diagnóstico independente do primeiro atendimento.
3: Direitos humanos.
4: Dorinaldo Malafaia, do PDT do Amapá, defende a aprovação do projeto que transforma em lei os programas Envelhecer nos Territórios e Viva Mais Cidadania. Ele explica que o objetivo é evitar que as atividades sejam interrompidas por mudanças administrativas.
14: Dorinaldo Malafaia afirma que a proposta fortalece a rede de atendimento nos estados e municípios. O projeto prevê a formação de agentes locais para identificar violações de direitos, além de ações voltadas ao enfrentamento da violência e da discriminação contra pessoas idosas.
3: Eleições.
4: Em vigor há mais de 16 anos no Brasil, a lei da ficha limpa sofreu alterações que hoje são contestadas no Supremo Tribunal Federal. A reportagem é de Maria Neves.
27: A Lei da Ficha Limpa, que nasceu de iniciativa popular ainda em 1993 e entrou em vigor em junho de 2010, completa 16 anos com alterações significativas e contestações no Supremo Tribunal Federal. O texto original prevê que políticos condenados à perda dos direitos políticos não podem concorrer novamente a cargos eletivos por até 16 anos. Esse é o caso de dos senadores que tem mandato de 8 anos. Um dos deputados que assinaram o projeto de lei na Câmara, o deputado Luiz Carlos Raule, do Podemos do Paraná, afirma que somente na eleição de 2024, a lei ajudou a barrar quase 2.000 candidaturas que tinham ficha suja. O parlamentar considera a norma um marco no combate à corrupção no Brasil.
1: Foi um reforço legislativo que fizemos para fortalecer a legislação de combate àqueles, né, realmente que mete a mão no jarro do dinheiro público. E o Brasil aprovou uma legislação que veio de iniciativa popular. 1,5 milhão de assinaturas foram apresentadas e essa é uma lei que pegou no Brasil. Eu acredito que hoje, nesses anos todos, próximo de 10 mil candidaturas sujas, de ficha suja, foram barrados pela legislação.
27: Pela lei de 2010, políticos condenados por crimes como lesão ao patrimônio público e enriquecimento ilícito não podem concorrer novamente durante todo o período restante do mandato e nos 8 anos seguintes. No entanto, outra lei que entrou em vigor em 2025 reduziu o prazo em que os políticos ficam inelegíveis para no máximo 12 anos. O texto do ano passado determina que o prazo de inelegibilidade começa com a condenação por um colegiado e será de 8 anos a partir de então, o que antecipa a contagem de prazo e reduz o tempo em que o político fica inelegível. Se houver outras condenações posteriores, a soma do período em que o candidato não pode concorrer a cargos eletivos deve ser limitado a 12 anos. No entanto, a lei mais recente prevê exceções a essa regra mais branda. Se a condenação ocorrer por crimes de maior gravidade, como lavagem de dinheiro, tráfico de drogas, terrorismo ou outros crimes hediondos, continua a valer a regra antiga. Inelegibilidade de 8 anos contados a partir do cumprimento integral da pena. A lei aprovada em 2025 foi contestada pelo partido Rede Sustentabilidade no Supremo Tribunal Federal. A legenda alega que o mérito do texto aprovado na Câmara foi alterado pelo Senado, mas o projeto não retornou para a análise dos deputados, como determina a Constituição. O partido também sustenta no processo que o abrandamento das regras permite o retorno de políticos condenados por crimes graves à vida pública prematuramente. O deputado Chico Alencar, do PSOL do Rio de Janeiro, que já estava na Câmara na época da aprovação da lei da ficha limpa, defende que os ministros do Supremo decidam pela restauração do texto aprovado em 2010.
2: A lei é boa, ela é eficaz relativamente. Teria que retirar e derrubar esse facilitário, inclusive o tempo de inelegibilidade, que foi reduzido recentemente através do próprio parlamento. Então, voltar à sua formatação original seria muito saudável. Eu espero que o Supremo Tribunal Federal decida com olho num preceito constitucional, que é a integridade, que é a ética pública, que é a qualidade da representação, a partir desse princípio constitucional da impessoalidade, da publicidade, da ética, da honestidade.
27: Um pedido de vista do ministro Gilmar Mendes, em maio deste ano, suspendeu o julgamento da ação no Supremo Tribunal Federal. Antes da interrupção da análise, a relatora do processo, ministra Carmen Lúcia, já havia votado a favor da manutenção da lei da ficha limpa de 2010 nos principais pontos contestados pela rede. O único ministro a votar depois da relatora foi Luiz Fux, que concordou inteiramente com o voto de Carmen Lúcia. Da Rádio Câmara de Brasília, Maria Neves.
11: Segurança Pública.
14: André Fufuca, do PP do Maranhão, propõe criar a chamada culpa temerária no Código Penal para casos em que a pessoa provoca um resultado sem intenção, mas deixa de tomar cuidados básicos diante de uma situação de risco.
4: A proposta de André Fufuca considera culpa temerária os casos em que há um risco grave e evidente de que o resultado aconteça. O objetivo, segundo o deputado, é punir com mais rigor situações de negligência extrema, sem tratá-las como dolo eventual.
14: Ercílio Coelho Diniz, do MDB de Minas Gerais, apresentou o projeto que cria a Política Nacional de Prevenção à Violência contra a Mulher por meio de monitoramento preventivo de risco. A proposta prevê a identificação e o acompanhamento de situações de alto risco antes da ocorrência do crime.
4: O texto de Ercílio Coelho Diniz sugere a integração entre órgãos públicos e a criação de um Banco Nacional de Dados Estatísticos. Em casos de alto risco, o projeto permite medidas como monitoramento eletrônico do agressor e atendimento psicossocial prioritário.
14: Euclides Petersen, do Republicanos de Minas Gerais, é autor da proposta que facilita a responsabilização por crimes de violência patrimonial contra mulheres em situação de violência doméstica e familiar. A medida abrange casos de destruição, subtração ou retenção de bens, valores e documentos.
4: Pelo texto, esses crimes passariam a ser processados por ação penal pública incondicionada, sem necessidade de representação da vítima. Euclides Petersen explica que a mudança reduz os mecanismos de coerção que podem dificultar a denúncia e a responsabilização dos agressores.
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3: Votação.
14: O plenário da Câmara pode votar projeto que estabelece idade máxima de 15 anos para táxis. A proposta prevê também linhas de crédito para compra de carros novos, como informa o repórter Antônio Vital.
12: Ganhou um regime de urgência e pode ser votado a qualquer momento no plenário da Câmara, projeto que define limite de 15 anos de idade para veículos usados por taxistas. A proposta apresentada pelo deputado Dr. Luizinho, do PP do Rio de Janeiro, também cria linhas de financiamento público para a compra de táxis novos. Para o autor do projeto, a lei atual não estabelece critérios claros sobre a idade máxima dos veículos, nem prevê mecanismos de apoio financeiro para a renovação da frota. A justificativa para a proposta é de que a renovação da frota de táxis dá mais segurança para passageiros e motoristas, reduz a emissão de gases do efeito estufa e estimula a profissionalização dos taxistas. O projeto prevê que o governo federal ofereça linhas de crédito específicas para taxistas autorizados. O texto não estabelece as condições de financiamento, que serão definidas por um regulamento específico, mas prevê prazos de pagamento de até 15 anos. O regime de urgência para o projeto foi criticado por deputados do Novo e do Missão. Para a deputada Adriana Ventura, do Novo, de São Paulo, é preciso definir quem precisa de carros novos e as linhas de crédito podem ter impacto nos bancos públicos.
13: Outros aspectos são importantes, principalmente como está o estado de conservação. Eu, por exemplo, eu ando num carro que tem 14 anos de uso e ele está ótimo, maravilhoso e está tudo certo. Agora outros com 14 anos talvez não tenha. Então a gente acha que esse projeto, que a criação de linhas de crédito subsidiadas por instituições financeiras oficiais, transfere risco para o setor público.
12: Já deputados da base do governo votaram a favor do regime de urgência, como explicou a deputada Érica Cocai, do PT do Distrito Federal.
17: Este projeto, ele fala da idade máxima do veículo. É bom que se tenha a noção de que são veículos que rodam bastante, então, portanto, tem uma alta quilometragem. É diferente de um veículo que é usado de forma esporádica. Ao mesmo tempo, tem um financiamento para essa renovação da frota. Isso significa modernizar humanizar o serviço e, ao mesmo tempo, valorizar os taxistas.
12: Com regime de urgência, o projeto que define limite de 15 anos de idade para táxis e cria linhas de financiamento para veículos novos pode ser votado diretamente no plenário da Câmara sem passar pelas comissões permanentes da Casa. Além do projeto, aguarda a votação pela Câmara e pelo Senado, medida provisória que prevê o financiamento de veículos novos considerados sustentáveis por taxistas, motoristas de aplicativo e cooperativas. Ou seja, os motores precisam ser elétricos, híbridos, a etanol ou flex. Da Rádio Câmara, de Brasília, Antônio Vital.
5: Economia.
4: Lucas Ramos, do PSB de Pernambuco, defende o aumento do limite de receita para que transportadores autônomos de cargas possam ser enquadrados como microempreendedores individuais. A proposta eleva o teto anual de R$ 251 mil para R$ 400 mil e prevê atualização automática pelo IPCA.
14: Relator da matéria na Comissão de Indústria, Comércio e Serviços, Lucas Ramos avalia que a mudança torna o limite mais compatível com a realidade econômica dos caminhoneiros. O deputado reitera que os custos do setor também sofrem os efeitos da inflação.
5: Agricultura.
4: Zé Adriano, do PP do Acre, defende a aprovação de projeto que autoriza até 20 bilhões de reais para linhas de crédito destinadas à quitação de dívidas de produtores rurais afetados por perdas sucessivas. Ele informa que a medida inclui prejuízos sofridos entre 2020 e 2025.
14: O projeto de Zé Adriano retoma com ajustes o que estava previsto em medida provisória que perdeu a validade em fevereiro deste ano. O deputado argumenta que a renegociação das dívidas vai permitir que os produtores continuem a atividade agropecuária.
4: Júnior Ferrari, do PSD do Pará, apresentou projeto que aumenta as penas para quem falsificar, adulterar ou manipular ilegalmente alimentos. De acordo com o texto, a pena passa para reclusão de 10 a 15 anos, além de multa.
14: Júnior Ferrari alega que casos de contaminação e uso de componentes impróprios para o consumo têm se tornado mais frequentes. Para o deputado, a adulteração intencional de alimentos merece penas equivalentes às previstas para a falsificação de medicamentos.
5: Presidência.
4: O presidente da Câmara pediu que a população acompanhe o trabalho parlamentar ao longo do mandato e não apenas no momento do voto. Hugo Mota participou de uma premiação em Brasília, como informa a repórter Silvia Munhato.
6: O presidente da Câmara, Hugo Mota, pediu que os cidadãos acompanhem as atividades parlamentares em todos os anos de cada mandato, para que a avaliação não seja feita apenas na época das eleições. Ele ressaltou a importância dessa fiscalização em cerimônia do Prêmio Congresso em Foco 2026.
18: O que queremos dos nossos representantes? O que faz um bom deputado? O que define uma boa senadora? Perguntas como essas não podem ser feitas apenas de 4 em 4 anos, no momento do voto.
6: O Prêmio Congresso em Foco busca o reconhecimento dos parlamentares mais bem avaliados pelo público em geral e por especialistas. Mota afirmou que, como qualquer pessoa, os políticos também gostam de ter o trabalho reconhecido. Para a fiscalização do trabalho parlamentar, Hugo Mota explicou que a Câmara dos Deputados torna público todo o processo legislativo, como exige um sistema democrático. Para o presidente, cada cidadão terá uma maneira diferente de avaliar o que faz um bom parlamentar, porque são vários os pontos de vista. Mas diz que o importante é que isso não impeça a construção de consensos.
18: O parlamento existe para dar voz às muitas e legítimas divergências em nossa sociedade, mas também para que não percamos de vista o nosso senso de fraternidade. A ideia de que o futuro de cada cidadão está atrelado ao de todos os outros.
6: Os vencedores do Prêmio Congresso em Foco 2026 podem ser conhecidos na página do Congresso em Foco na internet. Da Rádio Câmara de Brasília, Silvia Munhato.
5: Trabalho.
14: Alexandre Guimarães, do MDB do Tocantins, apresentou o projeto que regulamenta a

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